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4: Meia-noite e 20.
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0: meia-noite e 33.
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1: Seis e meia da manhã. Ao

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5: Meia-noite e 49.
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1: Existe uma teoria que se chama 90-10, onde uma pessoa tem 90% daquilo que você procura em alguém, só que você foca naqueles 10% que falta. Aí você sai pra rua, se aventura, e realmente você encontra aqueles 10%, mas não se deu conta que perdeu os 90%.

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0: faltando 2 minutos para as 2.
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0: Muito bom dia, muito bom dia. Estamos começando Delta Rural, 6h09. Muito bom dia nesta quarta-feira. Nosso bom dia, senhoras e senhores, com chuva, amanhecer com chuva em Bagé, chovendo neste momento, uma chuva leve, tranquila, mansa. Com a temperatura, neste momento, estamos com 9 graus. Esta é a temperatura na Rainha da Fronteira. Temperatura em nossa cidade de Bagé, destacando esta chuva leve, né? Tranquila na nossa Rainha da Fronteira. Chuva esta que veio ontem à noite, chegou ontem à noite em Bagé, registrando, né, o início dela aqui na nossa Rainha da Fronteira. Salientando, né, que tivemos durante esta noite e madrugada, continua chovendo neste momento, já recebendo aqui informações quanto ao volume de chuva, e há pouco compartilhava conosco o Armando Azambuja. Muito bom dia, Armando Azambuja. Ele trouxe esta mensagem, né, chegou esta mensagem do Armando às 5h55. Até o momento, portanto, até as 5h55, foram registrados 12 milímetros de chuva na Doutor Pena, na área central, aqui em Bagé. 12 milímetros. Obrigado, amigo Armando, Armando Azambuja. Grande abraço. Agora, 6h11, Carlos Silva na Central Técnica, Luiz Sivaldo pela Rádio Difusora, o nosso bom dia. Bom dia aos madrugadores, muito bom dia, turma do interior do município, municípios vizinhos, turma participando, compartilhando informações, trazendo aqui também, né, ainda o assunto com relação à energia elétrica. Houve, existiu alguns avanços, né? Tivemos aí ontem mais algumas localidades atendidas, no caso lá do Baú, tivemos também uma parte da ferraria atendida, a turma lá da Viragro, naquelas imediações ali no Alex Melgarejo, no início, né? Vamos dizer assim, da entrada, na entrada principal ali do acesso à ferraria, mas tem ainda uma parte da ferraria que continua sem energia elétrica. Aquela turma ali do, por exemplo, ali das imediações, para quem conhece ali a ferraria, tem um cemitério. E para a esquerda, ao fundo do cemitério, ainda tem uma parte, né, que permanece sem energia elétrica, naquelas imediações, só apenas aqui, ilustrando, de certa forma, exemplificando para os nossos ouvintes poderem entenderem. No local de remates ali no Sabino Furtado, permanecem sem energia elétrica. Até ontem, haviam 3 postes ainda tombados, estavam no chão, estavam caídos, estavam aguardando o atendimento da Equatorial. A Equatorial esteve naquela localidade da ferraria, onde substituiu, colocou novos postes, 2 postes caídos, aqueles que inclusive mencionávamos aqui, que a gente trouxe a informação ali nas imediações da Estância da Tâmara, e o outro mais à frente, uns 1000 metros antes da Virágua, ali da Cabanha Tala. Estes 2 foram substituídos, pelo menos a informação que a gente tem. E os demais 3 postes que ainda estão, até então, estavam caídos ou estão caídos, porque eu não sei se já foi feita essa substituição, mas até ontem à tarde estavam tombados, né? Estavam caídos, não havia sido feita a manobra, a operação, a troca, enfim, né? A manutenção, estes, né, deixando ali várias localidades, várias propriedades, na verdade, várias propriedades sem energia elétrica, em torno ali de umas 12 propriedades, né? Pelos relatos que a gente recebe através aqui dos nossos ouvintes. Ali tem uma parte da energia ou da rede elétrica, né, que atravessa os campos, as propriedades, e muitas vezes tem o difícil acesso também, senhoras e senhores. Então, estamos aí aguardando, né? Aguardando a troca, a manutenção, a recuperação e a normalização de tudo isso. Muito bem. Lá em Pedras Altas é o seguinte. Uma parte foi atendida. Até há pouco conversava com o Zé Pedro e ele dizia, Silvinho, no Glória permanece sem energia elétrica, no Passo da Areia e Timbaúva também sem energia elétrica. Lá em Pedras Altas normalizou no São Diogo e na Solidão. Portanto, no São Diogo e Solidão, nestas duas localidades estão com energia elétrica. E, segundo aqui as informações que eu recebo do Zé Pedro Azevedo Crespo, segue sem energia elétrica lá no Glória e no Passo da Areia e também na Timbaúva. São estas informações. Também tem poste caído ali naquela região de Pedras Altas. Não lembro bem exatamente o ponto, mas tem poste caído. Até o Zé Pedro pode colaborar aqui daqui a pouquinho conosco. Silvinho, bom dia. Aqui na Ferraria, uma garoa, até agora 8 milímetros de chuva. Ok, o Alex Melgarejo, o Alex é ali da Ferraria, bem na entrada ali na estrada da Ferraria, informando 8 milímetros. Obrigado, Alex. Por aí com energia elétrica, né? Tudo certo por aí, né, Alex? Muito embora uma parte aí desta mesma rede, né, ou dos produtores ainda estejam aguardando aí pelo atendimento equatorial. Se tiveres alguma informação, se já foi normalizada ou não, por favor, né, compartilhe conosco. Silvinho, bom dia. Um ótimo dia aí. Um abraço, seu Egídio. Um grande abraço, seu Egídio. Destaco também a participação do Daniel Funari Cabral. Muito bom dia. O Edu Macedo, muito bom dia. O Fernando Duval, muito bom dia. Também registramos aqui o Samuel Viegas, também o nosso abraço, nosso bom dia. Paulinho Alves, Pinheiro Machado, muito bom dia. Bom dia, meu amigo. Chovendo, Juliano Coutinho. Bom dia, aqui diretamente de Joca Tavares. Ok, um abraço, bom dia. Dudu, alô Eduardinho, bom dia. Por aqui, 17 milímetros. O Eduardinho é residente na área central de Bagé, na João Teles, imediações da Praça da Estação. Informando por lá, 17 milímetros até o momento. E aqui seguimos. Paulinho, a turma lá da Estância da Maíra, muito bom dia aos madrugadores, a toda a turma que estão aí ligados, conectados conosco e registrando principalmente a chuva desta noite madrugada. Uma chuva calma, tranquila, leve, serena em nossa Bagé e também na região. Zé Pedro Azeredo Crespo, trazendo informações, relatando aqui para os nossos ouvintes. Há pouco mencionávamos a situação de Pedras Altas, aqui registrando que o Glória permanece sem energia, Passo da Areia também sem energia e Timbaúva. São as três localidades que ainda aguardam pelo atendimento. Zé Pedro Azeredo Crespo, muito bom dia.
1: Bom dia, Silvinho. Bom dia. Tudo bem? Tudo bem com a nossa audiência aí?
0: Tudo
1: Estamos aqui
0: bem.
1: nessa lida, né, Silvinho? Um horror, né, tia? Aí já vai aí para 6 dias, aí 7 dias aí com esse problema, né? O Glória lá, o assentamento do Glória totalmente sem energia, né? Perda de produto, perda de leite. É muito difícil, sabe? E a gente fica também na parte do Cerro do Baú, também tá sem também, no Passo da Areia. Na chegada ali nas Quatro Bocas, indo para o Erval, tem um poste caído também no meio da estrada, que está dificultando o trânsito. E, Silvinho, tem muita coisa da parte de forma de trabalho da Equatorial, né? Falta de preparo das equipes, a gente tem que andar junto. O cara vem, bate uma chave e volta. Diz, não, mas tem outra chave para baixo aqui ainda. Ah,
0: Não revisa a
1: é. E
0: rede, né, Zé?
1: não revisa a rede. E outra coisa também, uma empresa dessa.

0: região, né? Tu tem que estar recorrendo. Eu fiquei até de noite com eles junto lá, até eles terminarem de fazer o serviço de bater a chave. Aí o cara vai embora, bate a chave, vai embora. Quando vem, instala tudo, cai tudo. Até vir outra equipe de novo. Então, muita falta de preparo, Silvinho. Impressionante, assim, sabe?
1: E um ponto, equipes... muitas vezes a gente sabe que a chave está aberta, a olho nu, nosso entendimento. Bom, abriu, é só bater a chave, mas às vezes, mas se ela abriu, algum motivo existe, algum problema tem, né, Zé?
0: É, eu estava falando com o nosso presidente da Amplepa, lá da Associação do Pessoal que Tira Leite, né? Eles estão junto com os caras recorrendo, o Evaldo, né? Entrou lá pelo Paredão, entrou pela Gregória, para ir atrás, para a gente, olha, não tem luz ainda, vocês sigam aqui porque tem problema, tem problema. É, e no Glória, qual é a solução? Onde é que eles andam? O que, que eles vão esperar? Mas quanto tempo? Um absurdo, tio. Se posicione, fale, bota a cara para bater, e aí, ó, tá aqui o problema, ó, a energia tá vindo de Erval, tem problema, não sei. Nós ficamos tudo de a pé, né? Vendido, cego, né?
1: Ninguém sabe, na verdade, quem deveria saber não sabe e não presta nenhuma informação. Essa é a grande verdade, né?
0: É, claro, aí tu pega o C, passa o C, e os caras, e aí? Não resolve. E seguimos botando leite fora, né? E seguimos perdendo produto, produtor com prejuízo, e aí? E o serviço, e na hora de vir a conta, de vir lá, tem que pagar, né? Não paga, corta, né?
1: É verdade. E muitas vezes, para tudo existe limite. Agora, para a falta de dias, aí, quanto à falta de energia elétrica, não existe um parâmetro de dias, né? Não tem nada que regularize isso. Se tem, não estão descumprindo, né?
0: Justamente isso aí. E eles têm que equipar, esses carros têm que ter comunicação. Não adianta, eles andam aí se cruzando uns com os outros, não sabem nem onde é que andam. E aí tudo é pelo sistema, ele tem que olhar a localização. Localização, eles não sabem a localização dos lugares. Esses dias estavam entrando dentro de um mato pelo outro lado ali da CMPC, sendo que a entrada era quase 5 quilômetros fora dali. Perdidos. Os caras não sabem o que estão fazendo. Equipe sem preparo nenhum. Isso é uma incompetência muito grande. Eles falam que estão investindo, que a linha é velha, estão trocando posto, estão fazendo... Mas não tem preparo para andar no campo. Ovelha não é para criar no meio do mato. Não adianta.
1: É verdade. Situação dos produtores de leite. 2 mil litros, você havia informado durante esta semana, há poucos dias, que foram jogados fora, né? Porque estavam com 5 dias sem energia, né?
0: Os resfriadores têm que ficar movimentando o leite, né? 5 em 5 minutos liga, né? E aí, como é que tu toca gerador a gasolina a noite inteira? Não tem jeito, né? Uma loucura, mais o gasto de gasolina, funde gerador. Eu já estou quase escola do Glória, sem água e sem luz. Pessoal no escuro ontem. Como é que vamos, né? O pessoal foi, teve aula, né? Meio escuro. Agora mesmo, o dia tinha sol. Agora hoje chovendo, sem luz, que jeito que tu vai... Tudo parado, né? Prejuízo para os alunos, para as escolas. Um absurdo, né, tia?
1: Barbaridade. Zé Pedro, finalizando a nossa entrevista, você está em Brasília, é isso?
0: Estamos em Brasília aqui, se eu vim atrás aí, ver se consegui enquadrar os produtores aí que não foram contemplados nessa medida provisória aí, né? Segundo a Farsul, a gente tem 88% dos produtores do Rio Grande do Sul que não estão enquadrados, né? Então, isso é um absurdo, né, tia? Um absurdo. Como? Tivemos com o líder do governo aqui ontem. Mas é. Como que a gente vai fazer, né? É uma coisa de louco, né? É, o BNDES também não entrou, que tem que entrar junto também. Tem as CPRs também. Então, olha, só problema. Desinformação, né? Bastante movimento aqui ontem. Né? Tivemos no mapa também, aqui antes com o Wilson Vaz de Araújo, aqui também atrás, mobilizando as pessoas. É impressionante. Impressionante o movimento que está tendo aqui em Brasília dos produtores. Tinha bastante gente, não estava na Confederação Nacional dos Municípios, ontem atrás do FPM aqui também, né, de quem vinha, mais 1% para nós, para os municípios. Estavam em 170 prefeitos aqui, se mobilizando ontem com os líderes ontem para que façam isso aí, que votem. E a gente precisa união dos prefeitos, sabe, Silvinho? Uhum. Os consórcios, a gente está unido, tem que estar unido. Não adianta ficar aqui passando a mão em emenda, em emenda, em emenda, passando a mão agora em época de eleição, né? Passando o chapéu aqui nos deputados. É muito ruim isso aí, entendeu?

0: nós temos que estar junto.
1: Perfeito, Zé.
0: Da FAMURS.
1: Muito bem, muito obrigado, Zé Pedro. Obrigado pelas informações aqui conosco nesta manhã. Um grande abraço.
0: Obrigado, Silvinho. Um abraço para a audiência aí. Vamos rezar aí para que esse pessoal tome as atitudes aí. Eles têm que ser sério, sério e com a equipe preparada, e tem que ter comunicação nas viaturas. Isso aí é essencial.
1: Ok, um abração. Zé Pedro Azevedo Crespo conversando conosco, falando sobre a questão da falta de energia elétrica. Continua lá em Pedras Altas. Silvinho, bom dia. As equipes da Equatorial não podem ligar uma chave se não tiver abertura do chamado da UC, mesmo que estejam no local. Ordem da administração que fica no escritório, em outro estado. Absurdo. Mais uma participação. Inclusive a prefeita Veca, lá de Pedras Altas, né? O Zé Pedro falou tudo. É, aqui a participação da prefeita diretamente de Pedras Altas. Esta é a situação, todo mundo de mãos atadas. Esta é a grande verdade, né? É, Jovial Garcia, salvo. Alô, turma da Equatorial, tem que mexer nessa, tem que alterar, tem que atender, tem que agilizar. Alguma coisa tem que relatar aqui para os nossos ouvintes, né? Edu Macedo, nosso abraço, nosso bom dia. Também destacamos, aqui vem a seguinte colocação. Silvinho, bom dia. Gostaria que a prefeitura ou secretaria responsável pelas estradas rurais de Bagé, pelo menos dessem uma desculpa, uma justificativa, uma razão, um motivo de por que não dão um jeito na estrada de Joca Tavares. Existem 3 pontos críticos há mais de 50 dias e nada deles arrumarem. Desculpa o transtorno, o incômodo. Grande abraço. Aqui a manifestação do Rafael Médici. Joca Tavares também, né? É uma dificuldade impressionante. A turma aqui, os produtores participam, relatam. Silvinho, está um horror andar na estrada de Joca Tavares, né? Olha, até que vai até a ponte do Camaquã, né? E aqui o Rafael dizendo, Silvinho, tem 3 pontos na estrada críticos. Olha, já ultrapassou dos limites. Na verdade, está, olha, para atravessar, para acessar, para andar na estrada nesses 3 pontos de Joca Tavares, é um horror, é um caos, praticamente intransitável. Aqui a participação do Rafael. Rafael relatando a situação da estrada de Joca Tavares, né? Joca Tavares. Existem 3 pontos críticos há mais de 50 dias e nada da prefeitura, da secretaria, enfim, de atender lá a localidade de Joca Tavares. Que situação. São 6h27. Temperatura neste momento. Neste momento estamos com 9 graus, vamos com música. Alma Rural, César Oliveira e Rogério Melo.

0: A safra brasileira de arroz será menor no ciclo 25-26, indica a projeção da Conab. Diz que a produção total ficará em torno de 11 milhões e 100 mil toneladas, tombo de nada menos que 13% na comparação com a colheita anterior. Caso se confirme, a redução será puxada pela diminuição da área de cultivo. Os últimos meses foram marcados por oferta de arroz acima da demanda, o que jogou os preços para baixo e desanimou o produtor rural. Da Rádio 2, Humberto Ferretti.
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0: Muito bem, estamos de volta, 6 horas 40 minutos, 20 minutos estão faltando para 7 horas. Muito bom dia, o Biratã Alves Branco, Luiz Paiva também ligado conosco, nosso bom dia. Bom dia, a dona Tatiane, ok, bom dia Tatiane, também ligado conosco, a turma de Lavras, Jaques Brasil de Souza, daqui a pouquinho conosco. Hoje é dia de remate, hoje tem remate em Lavras do Sul. Olha, turma, temperatura neste momento 10 graus. 10 graus é a temperatura. Pouco mencionávamos, registrávamos no início do programa que estávamos com 9 graus e neste momento, atualizando a informação, estamos com 10 graus na Rainha da Fronteira. Olha, a chuva avança pelo Rio Grande do Sul com frente quente nesta quarta-feira. Portanto, instabilidade se concentra no centro, sul e leste do estado. Chuva no Rio Grande do Sul. A chuva avança pelo Rio Grande do Sul ao longo desta quarta-feira em função de uma frente quente. Portanto, senhoras e senhores, registrando a chuva no estado do Rio Grande do Sul. São 6h41, a turma ainda ontem conversava com o doutor Adão Garcia, quero aqui mandar um abraço, né? Um abraço, doutor Adão, acompanhando a programação, ele que acompanha sempre aqui a nossa programação, nosso bom dia. E ele questionava, Silvinho, tem algumas atividades para o interior do município e tudo mais, e verificando a possibilidade de realizar estes trabalhos, né, com uma condição de tempo boa, qual o dia ideal para esta semana? Olha, turma, falando aqui da previsão e aqui respondendo também perguntas, né, curiosidade por parte de muitos ouvintes que também estão nesta mesma dúvida, estão com esta mesma dúvida. Hoje, por exemplo, nós teremos... Bom, neste momento está chovendo, previsão é de chuva para esta quarta-feira. Quanto ao volume de chuva esperado para hoje, estimado para hoje, a estimativa é de 10 milímetros, né? Para hoje, né, turma? Lembrando que esta chuva chegou ontem, na terça-feira, ontem à tardinha ali, né? E se estendeu durante a noite e madrugada. Então, né, já tivemos aqui registros de 12, 17 milímetros, 8 milímetros, mas aqui na área central, há pouco o Armando informava 12, né? Em outros pontos da cidade, como por exemplo ali nas imediações da Praça da Estação, o Eduardinho informava, mencionava há pouco 17 milímetros, mas deixando claro aqui que a instabilidade permanece, ela irá persistir ainda durante este dia, hoje, quarta-feira, temperatura máxima poderá chegar aos 13 graus, neste momento estamos com 10. A probabilidade, então, de chuva é de 100%, ok? Quanto à data de hoje, nós estamos na fase da lua nova. Então, chuva para hoje. Amanhã, quinta-feira, amanhã nós teremos outro dia chuvoso, tá? Registra-se chuva para amanhã durante o dia e a noite, então a quinta-feira promete ser chuvosa, com temperatura mínima de 10 e máxima de 12. A instabilidade dará uma trégua, cessará, portanto a chuva prevista para esta semana será hoje e amanhã, senhoras e senhores. Na sexta nós teremos condição aí de sol com muitas nuvens durante o dia e períodos de céu nublado. Noite com muitas nuvens. Sexta-feira a condição então é de tempo firme com temperatura mínima de 11 e máxima de 15, ok? Alertando, relatando, informando aqui para os nossos ouvintes, deixando esta observação, então, para quem necessita realizar as suas atividades, né? Principalmente na área externa, necessita aí de condição de tempo firme, sexta-feira será o ideal. Sábado, dia 15, nós teremos sol com muitas nuvens e períodos de céu nublado, noite com pancadas de chuva. Olha, tem chances de chuva para o sábado, com temperatura mínima de 13 e máxima de 19. E no domingo? Domingo... a seguinte informação, sol com algumas nuvens, poderá chover rápido durante o dia e a noite. Este Portanto, né, é o cenário para o domingo, a previsão, ok? Lá no domingo, dia 16. E a temperatura mínima para o domingo também, 16 graus. E a máxima no domingo, 20 graus. Domingo com sol, com algumas nuvens, poderá chover rápido durante o dia e à noite. Certo, turma? Registrando aqui para os madrugadores, turma acompanhando o Delta Rural neste amanhecer. Muito bom dia, são 6h45, 6h45, 15 minutos estão faltando para 7 horas. A temperatura em Bagé, 10 graus, chove neste momento. Alô, turma do Grupo Nicola, muito bom dia. 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Também a turma do Parceria Remates, informando, convidando para hoje, remate de gado geral, hoje, quarta-feira, em Lavras do Sul. Também conosco, a turma aí do Sindicato Rural de Lavras, nosso bom dia, presidente Francisco Abascal. 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Grande abraço a toda a equipe. 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Também acompanhando aí o Delta Rural, nossos parceiros. Aproveitamos, também mencionamos, né, registrando aqui a turma da Associação Brasileira de Criadores de Ovinos, Arco, presidente de Mundo, nosso bom dia. Grande abraço, presidente, toda a equipe aí da Arco, a Associação Brasileira de Criadores de Ovinos, né, tudo pronto. Número expressivo de animais, né? Falando de ovinos, tendo em vista a participação na Expo Inter. Expo Inter 2026, um abraço à turma da Arco, né? Tudo pronto, já em seguidinha, né? Deslocando para a Expo Inter, já na organização, enfim, na parte institucional, é bem verdade, né? Tratando, enfim, organizando os espaços e tudo mais, né? Já tudo praticamente pronto, mas tem aqueles ajustes necessários, aqueles detalhes imprescindíveis, e que a turma da Arco está nesta movimentação. Aliás, a Arco, a turma da Federal Rose, e por aí vamos, né? Turma aí participando com grandes associações de raças, né? E falamos de ABHB, falamos de brancos, falamos de angus, e a turma da raça também holandesa, nosso abraço, nosso bom dia, né? Presidente Tang, e por aí vamos, mencionando a todos. E, claro, sem contar, né? E aqui aproveitando para acrescentar a Copa do Mundo, né? Do cavalo crioulo, que é o freio de ouro, né, turma? A turma da Associação Brasileira de Criadores de Cavalos Crioulos, um grande abraço a todos vocês, criolistas, a toda a turma aí, jinetes, cabanheiros, a todos participantes, nosso abraço, nossa saudação a todos vocês. Doutor Aloysio, bom dia, tá na escuta, juntamente com Ladislau, frio em Santa Lídia, muito vento, mas com energia elétrica. Bom, lá na Santa Lídia tem energia elétrica, ok. ali em Pedras Altas. Ô, turma de Pedras Altas, aqui fazendo também já um convite à turma do Jaguari, né? 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Que também tem interesse, né? De inscrever os seus animais, tem também interesse de fazer negócios, o Jaguari Remates está à disposição, está com as inscrições, permanecem abertas, dá tempo sim, turma. Portanto, basta entrar em contato aí com a equipe do Jaguari, tá? Tá com dificuldade, não consegue falar com o João Pedro, não consegue falar com o João, com o doutor Aloysio, com o Ladislau, enfim, com toda a turma. Me liga aí, turma, também que a gente facilita, envia um contato, enfim, até mesmo para fazer aí a sua, né, trazer informações, enfim, quanto às negociações, ok? Grande abraço à turma do Jaguari Remates, João Pedro Machado! Alô, turma! Isso aí, tem que fazer algum descarte, tem algum material, né, fazendo alguma parte, ah, Silvinho, tem estas aqui que... fiz uma parte, não estou dando prioridade e tal, e gostaria de fazer um dinheiro e tudo mais, e o pagamento é à vista, ok? Jaguari Remates, um abraço a toda a turma aí do Jaguari, Jaguari também informando, noticiando para as senhoras e para os senhores. Oportunidade aí de bons negócios na terça-feira, dia 18, não esqueçam! Alô, turma, muito bom dia, muito bom dia! Silvinho, Ricardo Gonzalez. Ô, Ricardo, esse será o segundo ano da Minerva Foods na Expo Inter. Contamos com os amigos e produtores para irem visitar nosso estande no parque. Um forte abraço, um abraço à turma do Minerva, nossos também amigos, ouvintes, que prestigiam aqui a nossa programação. Um abraço a todos vocês. Danilo Moura, turma, grande abraço também à turma do transporte, turma do Push, isso aí. Também a turma lá do Sicoobi, muito bom dia! Alô, turma do Sicoobi, aqui mandando um abraço muito especial a toda a turma do Sicoobi, o Júlio Martins, ligado conosco, gerente Júlio Martins, nosso bom dia! Acompanhando também a programação, tem atividades aí do Sicoobi, né? 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Alô, turma da Campo Limpo, bom dia! Nosso abraço a toda a equipe aí da Campo Limpo, o Ítalo ligado conosco, o Ítalo da Cunha, né? Também a turma, né, acompanhando lá, aos demais membros, né? O Ivan Cardoso, nosso abraço, nosso bom dia a todos vocês aí da Campo Limpo, Miguel Quinor, gestor aqui da filial Bagé, nossa saudação. 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Também conosco, são 6h54, nosso bom dia também à turma, né, conectada conosco, nossa saudação toda especial. E aqui aproveitamos também, né, para mencionar a turma que acompanha periodicamente a nossa programação e a turma lá do Grupo Nicola. Um grande abraço, Alex Delabari. Um abração a todos vocês aí acompanhando. 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Alô, Eduardo, bom dia. Jaques Brasil de Souza, diretamente de Lavras do Sul, já conosco, conectado no Delta Rural. Bom dia, Jaquinho.
1: Bom dia, Silvinho. Bom dia a todos os ouvintes do Delta Rural.
0: Satisfação, tudo bem, Jaquinho?
1: Tudo bem, Silvinho. Tudo bem, graças a Deus.
0: Como é que está o amanhecer em Lavras do Sul, na Terra do Ouro?
1: Chovendo, chovendo mansinho desde ontem à tardinha. Começou uma garoazinha tímida e aí passou a noite inteira mansa aí.
0: Perfeitamente. Jaquinho, hoje é quarta-feira, hoje é dia de remate em Lavras do Sul, a cargo do Parceria.
1: Isso, Silvinho, a partir das 14 horas, mais um remate. Teremos aí todas as categorias presentes no remate, até alguma coisa, apareceu alguns lotes já de vaga com cria também, que é uma categoria que não tem tanta nessa época. Destaco aí vaca solteira, né, vaca vazia, para as invernadas agora, nas pastagens, de 80 a 100 vacas vazias, também terneiros e terneiras, seria o destaque para o remate de hoje. Uhum. Em torno de 350 reses, distribuídas em todas as categorias, mas chamando atenção para as vacas vazias e terneiros e terneiras.
0: Perfeito. Hoje, às 14 horas, em Lavras do Sul.
1: Isso, Silvinho. Isso. Tem ovinos também, em torno de 70 ovinos, bem procurado, que está no momento, tem em torno de 70 ovinos a partir das 14 horas.
0: Ovinos, falando da classificação das categorias desses animais?
1: Também está bem pingado ali, Silvinho. Tem ovelha com cria, me chamou a atenção também, ovelha com cria, que já apareceu ali, né? Uhum. Tem de todas as categorias nos ovinos.
0: Perfeito. Hoje, a partir das 14 horas, em Lavras do Sul. Como é que está o momento na atualidade, falando aí de momento comercial, da nossa pecuária e também do andamento das pastagens, né, Jaquinho?
1: Passamos por um bom momento, né, Silvinho? Bom momento de preço, bom momento de pastagens, se aproximando ao final, dá para se dizer já, porque muitos contratos se encerram em setembro, então já começa a aparecer aquela conta de quantos dias tem nos contratos para o pessoal já relaciona isso com a mercadoria que vai comprar pelo tempo que terá de uso. Né? Mas existem outras pessoas, outros produtores com campo nativo, né? Claro. Pastagens de campo nativo melhorado, estende mais um pouquinho o uso, mas enfim, a gente sempre chama atenção para a eficiência dentro de casa e o planejamento, e esse planejamento nos leva já pensando aí em ciclo primavera-verão. Uhum. Né? Tá muito bom o inverno, as pastagens estão boas, bem desenvolvidas, mas está logo aí encerramento e já começaremos aí, recém estavas falando em esteio, né? É. Já em seguidinho a gente vem com primavera, verão pela frente.
0: Perfeito. Parceria estará em Esteio? Parceria Remates estará visitando a Expo Inter?
1: Provavelmente, Silvinho, provavelmente. Eu ainda não tenho uma programação firme ainda, o sindicato convidando para a gente aparecer por lá. Então, estamos montando alguma coisa ainda, mas não tem nada certo ainda.
0: Certo.
1: Mas sempre é bom, falaste aí com Minerva. Minerva tinha uma casa muito bonita o ano passado, uma integração com os produtores rurais lá, uma casa muito boa, com palestras. Tem muita coisa boa em Esteio sempre.
0: Com
1: muita
0: certeza.
1: Coisa boa.
0: Olha, tem uma pergunta aqui, Jaquinho. Terneiros, quantos terneiros são castrados?
1: Um remate de gado geral. Normalmente aparece alguma coisa de castrado inteiro, né?
0: Tá.
1: O mais normal aqui em Lavras sempre são os castrados, mas sempre aparece alguma coisa de inteiro também.
0: Tá, perfeitamente. Já que isso também, outro ponto interessante, há pouco, ainda nesta semana, falávamos aqui no programa, né, sobre a questão da segurança no campo, falávamos com a presidente Antônia Scalzilli, e ela mencionava também, né, todo o trabalho que você realiza aí com o terneiro, né, produção na pecuária de cria, né? Como é que está hoje, na atualidade, esse trabalho voltado para a pecuária de cria, na atualidade, ô Jaquinho?
1: Silvinho, o produtor de terneiro é importantíssimo, é peça-chave na nossa pecuária. Eu sempre acho que fica um pouco de fora em todos os programas que existem a nível de estado, né? Nós tentamos alguma coisa ali com o Terneiro Gaúcho, tivemos dificuldade até para tocar o projeto sozinho, não conseguimos. Faltou parcerias, a gente vai, chega no momento que sozinho não vai, né? Então a gente precisa de mais outras entidades junto, apoiando. Mas eu acho sempre que o produtor de terneiro é quem inicia todo esse processo, né? Existem muitas propriedades com ciclo completo que fazem seu terneiro, mas existe até pelo perfil das propriedades a nível de estado, que estão falando bastante nisso, que 80, 90% são até 50, 70 animais, né? Então, por este perfil, o produtor de terneiro, existe a maior parte dos produtores de terneiro fazem o terneiro e vendem, entendeu? Então, esse pessoal tinha que fazer parte dos programas maiores a nível de estado, porque a nossa pecuária tem base na produção do terneiro, né? Na escolha do touro, está na mão do produtor de terneiro. É peça importantíssima, importantíssima. E eu vejo ele sempre meio por fora, e as vantagens que aparecem dificilmente chegam no produtor de terneiro que faz a escolha do touro, que faz o entório, o seu planejamento.
0: E tudo começa, claro, tem essa escolha do touro, do reprodutor, enfim, mas o princípio da base da carne, da matéria-prima, está ali no todo esse cuidado, né? Falando aí da produção
1: Claro.
0: do gado de cria, né, Jaquinho?
1: Claro, claro. Não, isso, o mínimo é escolher o touro, né?
0: Claro.
1: Eu estive presente aí na semana passada nas palestras da Rural Jovem, bueníssimas. Teve uma castilhana falando sobre cria, falou com toda a propriedade, uma baita palestra, né? Todos os cuidados que a gente sabe que tem que ter com a cria, aquelas restrições alimentares fortes que um animal sofre ali, bueníssimas. Teve uma castilhana falando sobre cria, falou com toda a propriedade, uma baita palestra. Né, todos os cuidados que a gente sabe que tem que ter com a cria, aquelas restrições alimentares fortes que um animal sofre ali no primeiro inverno, aquilo ali termina com a vida futura de uma vaca, né, a vida reprodutiva, né? Então são muitos detalhes, muitas categorias a priorizar dentro de casa. Então tudo isso aí a gente tem que entender que está na mão do produtor de terneiro, e acho que nos falta muita eficiência. É, nessa parte ainda na cria do estado, basta olharmos os números do estado, que o professor Lobato está sempre colocando, e a gente não evolui, não evolui, não evolui, não evolui, quando pensamos em Rio Grande do Sul como uma instância só, né? Então é difícil, a gente tinha que evoluir mais, tinha que evoluir mais.
0: Claro. Essa questão da mudança, né, ou da adaptação, buscando uma alternativa da estação de monta, né, saindo da convencional e adaptando agora para o período de inverno, isto traz um melhor, digamos assim, um melhor índice de produtividade, de natalidade?
1: Se o vinho por si só, né, é claro que a oferta de comida, né, nós deveríamos entorar nossos animais, fazer nossa estação de monta na hora que temos mais oferta de alimentos.
0: Claro.
1: Por isso, seria na primavera, né? Hoje, com uma mudança, na matriz produtiva, que é o caso aqui em casa, por exemplo, nós fizemos bastante ILP e nós temos uma maior oferta de comida no inverno, nós aqui em casa optamos por inverter, a gente faz nosso entório em julho e agosto. Sem dúvida, ficou muito fácil, entre aspas, repetir cria, né? Mas isso não abre mão, não deixa de lado todo o cuidado que o produtor deve ter em separar suas primíparas, dar uma atenção diferenciada, a criação das terneiras, ter as categorias identificadas uma a uma, né? Identificar como é que vai do entório até a prenhez, da prenhez até o desmame, separar cada fase do processo para saber onde está perdendo. Então, o produtor rural, embora faça na primavera ou faça no outono e inverno, ele tem que estar em cima, olhando e identificando onde estão os furos, né? Mas a oferta de comida sendo boa, gado gordo o ano inteiro, ajuda muito, porque a condição corporal da vaca ao parto manda muito no cio dela depois, lá na hora do entório. Essas coisas aí vão se fechando, e então essa condição de muita comida favorece bastante o sistema de cria. É uma boa opção, é uma boa opção.
0: Perfeito.

0: Exatamente. Jaquinho, pela experiência que tens hoje, qual é a melhor oferta forrageira? Falando de alguma espécie em especial aqui para a nossa região, o que que se dá o melhor resultado na sua concepção? Falando das tradicionais, da aveia, do azevém?
1: Silvinho, eu não vou cravar, Silvinho, me desculpa, porque tem muita diferença de solo, né, Silvinho? Muita
0: Claro.
1: diferença de solo. Também agora na semana passada, palestras bueníssimas aí em Bagé, e a gente cada vez que ouve mais, vê quanta diferença existe. O que é bom aqui no Sobrado, que é um resquício de Serra do Sudeste, um solo Pinheiro Machado, por aí mais ou menos, em comparação com terras baixas aí de Dom Pedrito, Aceguá, aí pelo Espantoso, onde são plantações de arroz, é completamente diferente. A gente aqui usa uma aveia ucraniana super bem, né? Mas
0: Uma área
1: dependendo
0: alta,
1: do tipo
0: área ele é
1: é muito diferente isso, Vim. Muito, não me atrevo a dizer o que é bom, porque para
0: sim.
1: cada propriedade vai ter uma coisa que vai ser melhor de acordo com o solo, né? E aí envolve tantas outras coisas, né? Complicado. Tem que
0: Claro.
1: procurar bem, ver, visitar outros lugares parecidos com o seu e escolhendo, né? Escolhendo.
0: Dentre a integração lavoura-pecuária, os seus principais benefícios está na oferta forrageira, na sua concepção?
1: Com certeza, a oferta forrageira é um baita de um benefício, né? E aqui em casa a gente partiu de uma realidade de campo e de solo, e a gente hoje temos um bom parceiro, que é o Felipe Severo. Diga-se de passagem, não se faz nada sozinho, ele tem é muito caprichoso quanto técnico, muito profissional, né? E a gente tem uma construção de solo em termos de uma combinação que a gente faz de sistema aqui, adubação de sistema, rotação de culturas, preocupado com as raízes, colocando alguma coisa, não é só soja, soja, soja, tem uma rotação que entra uma gramínea, seja no inverno, seja no verão. Então isso aí também é um benefício em termos de construção de solo e manutenção de solo, né? Manutenção de solo.
0: Esse é um trabalho contínuo, ou seja, 365 dias, é isso,
1: Sim,
0: Jaquinho?
1: muito, muito. E a gente começa a identificar que algumas ações que estão nos livros começam a acontecer na prática e os seus efeitos vão se somando e vai realmente se construindo alguma coisa diferente, muito bonita, em termos de
0: Claro.
1: solo e oferta forrageira.
0: Dá para perceber uma mudança, um benefício, ter um olhar diferente com relação ao trabalho? Observa
1: Dá sim.
0: resultados?
1: Se observa resultados, se observa que onde rodou um sudão lá entre soja, a qualidade da aveia no outro ano também já é melhor, a própria soja. Né, isso aí é massa, é que fica de um ano para o outro, matéria orgânica, enfim, vai melhorando, né, Silvio? Vai
0: É
1: melhorando.
0: verdade. Daquela mudança tradicional, lá daquele sistema convencional nosso, aqui da realidade da nossa fronteira, para hoje, tem um. O que que você diria assim desta transformação, Jaquinho? Observando o terneiro, observando a vaca, produção de até leite, né, para criar o terneiro, né?
1: Antes, né, quando a gente era guri, o nosso gado passava muita fome, né, Silvinho? Passava muita fome, era complicado. Dias como esses que estão fazendo agora, aquela chuva fria, aquela sequência de noites frias e úmidas, molhadas, chuva, pá, o cara saía pro campo de novo, aquele bicho arrepiado, era brabo de ver, né? Pouca pastagem, muito pouca pastagem. E para oferta, claro que não tirando o lugar do campo nativo melhorado, pastagens boas que existem por aí. Mas aí, quando entrou a integração, melhorou bastante a oferta dessas pastagens, que a gente anda de um município para o outro e vê muita pastagem que antes não se via nada, né? Acho que isso aí foi a grande mudança que houve, né? Isso aí foi a grande mudança que houve, foi a oferta de comida, né?
0: Com certeza. Ari Colares dizendo o seguinte: a produção está atrelada à comida. Abraço forte, bom dia. Seu Ari participando conosco. E é
1: Um
0: verdade, né,
1: abraço,
0: Jaquinho?
1: Ari. É verdade, quando vem comida e a comida distribuída durante o ano inteiro, e aí a gente tem que pensar na propriedade, esses sistemas e também nesse sistema de integração lavoura-pecuária, e às vezes ele te causa um problema de menos oferta no verão, né? E aí tu passa a ter mais comida no inverno, menos no verão, inverte, tu também tens que ter algumas algumas outras para o vazio de outono ou vazio ali de primavera, outras ferramentas. Tu começa a procurar outras alternativas de pasto que preencham esses momentos. Então, tu pensa em uma perene de verão lá para o outono, e essas coisas tem que ir montando um mosaico que tu tenhas comida para todo momento, para todas as categorias, para conseguir atender e que a tua pecuária não caia, que ela se mantenha bem, né? E quando isso começa a fechar certinho, é bonito de ver, fica bonito mesmo. Fica
0: Claro,
1: bonito.
0: Paulinho Alves, solo é tudo. Viva os campos nativos melhorados. E aí tem a questão do piso neste momento, né, Jaquinho?
1: Ah, tá louco, o cara bem de campo, né, Paulinho? Ei, guerreiro. O cara bem de campo, bem tranquilo, com certeza. Tem muito espaço o campo nativo melhorado, um espetáculo. Bem manejado, funciona e funciona muito bem.
0: Perfeito. E o olhar atento também, né, com relação às demais categorias, e aí falando nas primíparas, que é o cuidado para manter aí o índice de produtividade também, né, Joaquim?
1: Exato, ela é uma categoria mais delicada, né, Silvinho? Então tem que se ter ela. Por isso é importante separar, ter ela identificada dentro do campo, bater o olho e já ver quando está com problema, quando não está, o que ela repita a cria, né? Isso é importante ali. Se tu estás melhorando a tua genética, ali tu não pode não ser eficiente para não colocar fora o teu melhoramento genético. Aquelas matrizes têm que permanecer no gado, então elas precisam emprenhar de novo para ir melhorando a genética do gado. Então não dá para abrir, não se pode abrir mão que elas têm bons índices.
0: É verdade, perfeitamente. Jaquinho, muito obrigado pela participação, pelas informações, reforçando hoje, 14 horas, remate de gado geral em Lavras do Sul, é isso?
1: Isso aí, Silvinho, 350 animais, bovinos, 70 ovinos, a partir das 14 horas, TNT, Rematify, aqui em Lavras do Sul, um dia chuvoso, vão estar conosco nas transmissões, fazer bons negócios.
0: Grande abraço, um ótimo dia, obrigado pelas informações aqui conosco.
1: Silvinho,
0: Oi!
1: aproveitando a audiência, para Dom Pedrito, no dia 1º de setembro, já temos um remate marcado com 250 terneiros da Guatambu inscritos. Eu faço
0: Remate
1: já esse
0: pecuária
1: convite.
0: forte, é isso?
1: Pecuária Forte já tem 250 terneiros da Guatambu inscritos pela qualidade dos terneiros. Tivemos uma prova com 100 agora no remate passado. Virão à venda 250 no dia 1º de setembro. Aí, Paulinho, 250 terneiros da Guatambu, bueníssimos. Eu já
0: Perfeito.
1: coloco desde agora porque a
0: Qualidade
1: metodologia é
0: Guatambu,
1: diferente.
0: né?
1: É verdade,
0: E tem que
1: tá?
0: fazer um destaque também, né, pela parceria dos produtores, né, e aqui destacando, incentivando também a Praça de Dom Pedrito. Isso é um ponto fundamental, né, Jaquinho?
1: Com certeza, com certeza. O pessoal lá está trabalhando firme e eu vejo que essa é a nossa saída. Nós temos que trabalhar e sempre como nós gostamos de participar, parceria, mas via sindicato rural.
0: Claro.
1: Eu sou viciado em sindicato rural, né, Silvinho? Sou sindicalista, sou produtor rural e é muito importante que tenhamos lideranças fortes, fortes. Para mim é uma satisfação quando vai o Paulinho Alves, presidente do sindicato, lá em Dom Pedrito participar, ou vem cá em Lavras. A gente precisa de lideranças fortes para deixar bem ocupadas as cadeiras que estão por aí, né?
0: É verdade. E isso é um ponto que deve ser mencionado, né? O fortalecimento, a participação dentro da sua entidade, dentro do sindicato como um todo, porque não é só na dificuldade que tem que lembrar do sindicato. O sindicato é todo tempo, né, Jaquinho?
1: E é formação de liderança, é formação de liderança. Dali poderá sair um político nosso, dali vai se formar alguma coisa. Vê lá o Gidião, a importância que nós temos dele com ele lá na CNA. Outro dia
0: Claro.
1: nós estávamos juntos em Pedras Altas
0: É
1: explicando o que
0: verdade.
1: que faz a CNA. Tu imagina se não tem a CNA trabalhando por nós o ano inteiro, a Farsul? O que seria de nós? O que seria de nós? Tá
0: É
1: louco.
0: verdade. Jaquinho, um abraço. Tudo é bom. Professor Júlio Barcelos em seguidinha conosco, Jaquinho. Um abraço.
1: Vou cuidar. Um abração para o professor também. Até mais.
0: Também, Jaques Brasil de Souza, conversando conosco, 7 horas, 12 minutos. Doutor Mário Paiva, um abraço, doutor Mário Paiva, advogado. Ontem foi o dia do advogado, doutor Mário Paiva. Receba a nossa saudação, né, advogado. Assim como o doutor Mário Paiva, aproveitando aqui o ensejo, a participação dele, cumprimentamos os demais profissionais, né? Os demais advogados, recebam aí o nosso abraço. Ok, turma, 7h12, hora do intervalo, temperatura 10 graus, segue chovendo em Bagé, chove neste momento na Rainha da Fronteira.
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2: Muito bem, estamos de volta, 7 horas e 22 minutos. Chove em Bagé neste momento, Rainha da Fronteira. Chuva esta, né, que começou ontem, à tardinha. E se estendeu durante a noite e madrugada, permanece chovendo. A instabilidade irá persistir ainda durante toda esta quarta-feira e permanecerá amanhã, né? Com chances de chuva, seguindo aí a previsão de chuva até amanhã, quinta-feira. Para a turma do campo, a turma que necessita da área externa, de condição de tempo firme, né? Para realizarem suas atividades, o tempo dará condições de trabalho, senhoras e senhores, na sexta-feira, ok? Condição de tempo firme para sexta-feira. Professor Júlio Barcelos é o nosso entrevistado desta manhã, o nosso convidado no Delta Rural para trazer informações, né? E aqui há pouco falávamos sobre a intensificação da pecuária de cria, trazendo estas informações com o pecuarista, né? A turma de Lavras e aqui registrando o Jaques Brasil de Souza. Já está conosco o professor Júlio Barcelos, coordenador do Núcleo de Estudos em Sistemas de Produção de Bovinos, de Corte e Cadeia Produtiva, o Nespro, da Universidade Federal do Rio Grande do Sul. Professor, seja bem-vindo à nossa programação. Muito bom dia, professor.
9: Bom dia, Silvinho. Bom dia a todos os seus ouvintes. É mais um prazer estar neste momento, neste amanhecer de quarta-feira, comentando sobre o tempo, a meteorologia, sobre o cenário que a pecuária de corte vive, sobre as proximidades com a Expo Inter agora. Uhum. Então, tem muitas notícias boas vindo por aí, mas também sempre é necessário que o produtor rural, aquele que está lá no, enfrentando o frio, a chuva, a seca e o sol, estejam sempre muito atentos para que aquilo que vem sendo feito dentro da porteira, que é onde o pecuarista tem

0: também a sua habilidade, a sua força e a sua autoridade sejam mais bem conduzidos para aproveitar todos esses momentos mais favoráveis.
1: Perfeitamente. Momento favorável. Aí falamos na questão comercial, mas antes, porém, dentro da porteira, é o momento para intensificarmos a pecuária de cria, no seu ponto de vista, professor?
0: Sim, Silvinho, tem um número que o pecuarista precisa dar uma olhada. Sempre que uma vaca prenhe valer mais que uma vaca gorda, e quem acompanha os remates, quem acompanha os preços do Neaspro, sabe que a vaca prenhe está valendo mais. O que que significa isto? Que é um bom sinal que terneiro está valendo e que terneiro valerá. Agora, de nada adianta nós termos um bom preço pago pelo nosso produto, pode ser terneiro, soja, trigo, milho, não importa, cordeiro, se o produto não tem. Então, se nós não tivermos uma produtividade mínima e garantida, no mínimo uns 70% de terneiros mamados, os números, a economia do pecuarista começa a ser mais complicado, os custos aumentam todos os dias e uma maneira desse custo ficar menor é produzindo mais. Então, sim, a resposta não é que é momento. O momento para cria é diferente de outras atividades. Por exemplo, a recria, se nós segurarmos um pouquinho, o animal está aumentando de peso, não está aumentando tanto quanto a gente deseja, vai se levando. Agora, a cria não tem como, por quê? Nós temos um período para que a vaca entre em reprodução, pegue cria e venha parir. E isso está tudo dentro de um ano. Se isso não acontecer, é um ano perdido e o custo deste ano já eu tenho que dividir por aquelas vacas que produzem. É como se eu tivesse, de cada 100 vacas, se 50 só produzem terneiros, as outras 50 estão em férias. Nenhuma atividade econômica sobrevive com a metade dos trabalhadores em férias. Isto não funciona assim. Então, é necessário que a vaca de cria, e agora é um período muito importante, porque agora nós estamos vivendo dois momentos. Aqueles pecuaristas que trabalham com um pouco mais de lavoura e que ainda têm as pastagens da soja, que vão ser liberadas agora em setembro, ou final de setembro, estes ainda têm uma boa forma de recuperar o estado da vaca por ocasião da aparição. São vacas que já estão parindo um pouco mais no cedo, porque este produtor tem comida na propriedade. Mas aquele que o seu gado é exclusivamente em campo nativo, agora ele precisa ter muito cuidado, porque está no final da aparição, então ele vai ter que manejar a lotação, talvez fazer uma suplementação com sal proteico, energético, aí para dar uma segurada no estado corporal, porque o gado vem sentindo, isso é a olhos vistos. Eu estou no campo neste momento, tá escuro ainda, mas nós já estamos percebendo que o gado, no velho mês de agosto, está sentindo. E para essa vaca repetir cria, ele vai precisar ter um potreiro reservado, uma estratégia de recuperação de estado para que ela crie um bom terneiro e já esteja se preparando para repetir essa prenhez. Então, este é o cenário e esta é a estratégia. Já eu diria assim que é uma estratégia um pouco tardia, porque a vaca, para chegar no parto em bom estado agora, ela tem que ter entrado em bom estado lá no outono, entrar no inverno bem para sair bem. E isto muitos produtores só lembram da vaca agora quando ela vai parir, e essa vaca sente bastante. Depois que ela largar o terneiro, se não tiver pasto, ela vai sofrer um pouco e atrasa muito a entrada novamente em cio para reproduzir. Atrasa, às vezes, quando ela volta a funcionar, terminou a temporada de inseminação de modo. Então, é importante, sim, investir, fazer um bom manejo de campo, que ainda é o mais barato, mas em situações de dificuldades do clima, e este inverno está sendo bastante duro, principalmente porque tivemos um maior número de geadas, temos tido chuvas com mais frequência, temos tido pouca luminosidade, tudo isto segura o crescimento do pasto, o pisoteio do gado nestes solos mais encharcados. E o gado, Silvinho, isto aqui é uma, o pecuarista e muitos bons técnicos acreditam que a chuva é a solução. Não, agora eu estava ouvindo segunda-feira em Livramento, quando os pecuaristas, não, agora está bom, tem chovido bem. O gado resiste muito melhor um inverno seco do que um inverno chuvoso. De nada adianta ter excelentes pastagens se estão atolando o solo mal drenado e o gado não deita para descansar e para aproveitar aquilo que ele comeu. Então, o gado atravessa muito melhor um inverno seco, um inverno pode ser frio, o frio não tem problema, a roupa que o gado usa com uma boa alimentação está garantida. Então, ele precisa de um piso mais seco e um clima com menos chuva. Então, isto é fundamental. Este inverno, infelizmente, nós temos esta combinação de frio, falta de sol e chuva. Então, o gado está sentindo bastante e é preciso um cuidado e uma intervenção bastante forte agora no manejo por ocasião da aparição. Agora começou a colheita, Silvinho,
1: Claro.
0: assim como no arroz, na soja, começou a colheita. Então, nós fizemos uma plantação de terneiros o ano passado. E agora é a colheita. Então, às vezes, todo um esforço que é feito durante a plantação, que é o período reprodutivo, ele precisa ser aproveitado agora na colheita, cuidar bem da aparição, recorrer no mínimo 2 vezes o campo por dia, ter cuidado principalmente com novilhas que estão parindo agora pela primeira vez, cuidando daquelas vacas que têm alguma dificuldade, escolhendo um potreiro mais perto das casas para estar atento a tudo que acontecendo, porque agora é a colheita. Então, assim como o agricultor é muito atento a este momento na colheita, o pecuarista também deve cuidar deste momento.
1: Perfeito. Professor, e cuidando das demais categorias, falando aí de 2 anos e até mesmo as de sobreanos, que serão as próximas, né, categorias, né, e aí já acompanhando o sistema de cria, as primíparas tão chamadas, né, como cuidar também, não tirar o enfoque, o descuido, né, com estas categorias, ter esta atenção também com elas?
0: Bem, a novilha, quando para entrar em reprodução, normalmente no Rio Grande do Sul e nessa nossa região da fronteira, as novilhas entram em reprodução agora com os 2 anos de idade. A prenhez dessas novilhas, o sucesso delas depende muito como elas atravessaram o primeiro inverno, que é a terneira que foi desmamada em abril, maio deste ano, que vai completar um ano agora na primavera. Então, essa terneira tem que ganhar um pouquinho de peso, no mínimo umas 200, 300 gramas, isso é o mínimo para ela não ter uma crise que lhe sinaliza grandes dificuldades para reproduzir mesmo aos 2 anos. E a novilha de sobreano que vai entrar agora, ela precisa, não é só ter tamanho e peso, precisa ter um bom estado corporal, estar tá bem cheinha, pelechada, que é para entrar em cio no cedo e ter uma boa taxa de prenhez. Aqui o cuidado é muito mais importante, porque nós estamos fazendo a futura vaca. A futura vaca é construída agora. Então, gado jovem tem uma conta na matemática que nós aprendemos lá no, eu no ensino primário, tu já mais jovem um pouco, e é uma conta de somar. Esta conta de somar, para todos aqueles que nos acompanham entenderem, é todos os dias somar um pouquinho de peso no animal. Assim ele cresce. Imagina uma construção de uma obra que não sobe parede. Ela não vai para frente. Então o gado precisa aumentar de peso diariamente. Claro que respeitando sempre o custo, as estratégias, nós precisamos compreender isso também. Mas um ganho mínimo de 200, 300, 500 gramas para uma terneira, para uma novilha, agora, pós-desmama ou no sobreano, são os definidores para que essa novilha seja uma boa vaca já na primeira aparição. E para isso tem muitas estratégias. Mas hoje, felizmente, com esta suplementação, com estes coxos de alto consumo, e que não há necessidade de maquinário agrícola, que não há necessidade de mão de obra todos os dias, que é a grande dificuldade na pecuária, eu posso colocar nesse coxo tipo tulha um suplemento de boa qualidade e as terneiras no campo nativo, mesmo com alguma dificuldade. Todos os dias elas vão ali e fazem uma suplementação, comem uma sobremesa para ajudar a aproveitar melhor o pasto. Isso é muito importante. Eu ontem, a campo, eu vi muito isso nesta fronteira, todo mundo, porque hoje, o quanto o animal aumenta de peso, paga facilmente investimentos em suplementação. Agora é
1: Encontra-se
0: o momento.
1: margem, professor? Encontra-se margem?
0: Perfeitamente, Silvinho, hoje, com 300 gramas de aumento de peso por dia, eu pago a maioria das boas ações, os bons suplementos minerais, tranquilamente. Então, ganhando 300 gramas, está pago e eu estou construindo uma boa vaca para o futuro. É necessário fazer essa conta. Claro que muitas vezes, e eu também entendo isto, o produtor tem outras dificuldades que não são só aquelas, a tecnologia é viável. É viável quando ele pode utilizar isso, não depende exclusivamente de dinheiro e de custo, depende dessa infraestrutura. Mas hoje nós temos muitas tecnologias. Como eu havia falado, estes coxos de alto consumo, vai ali numa madeireira, compra um coxo aí de 2 metros, que dá aí para 60 terneiras comerem todos os dias. E isto é viável. Um coxo desses de madeira dura no mínimo 5 anos. Então, é um investimento que se paga e viabiliza. As terneiras saem do inverno. Aquele produtor que não tem pastagem, essas terneiras saem do inverno, bem, elas entram na rebrota do campo nativo agora em setembro e elas seguem firme, elas não pararam de crescer. Porque se nós não investirmos assim, nós não estamos somando, nós estamos, na melhor das hipóteses, mantendo e ficar 3, 4 meses parado com o dinheiro, que no caso é a terneira, ou o terneiro, é um prejuízo muito grande. Hoje não é só deixei de ganhar. Não, hoje não tem deixei de ganhar, hoje eu perdi. Se não cresço, perdi. E por isso que é importante muita atenção nesta estrutura de formação da futura vaca ou do futuro novilho. Tudo começa depois do desmame. É muito difícil recuperarmos isso depois. Já é difícil ter um bom novilho e uma boa vaca se eles passaram fome depois do desmame.
1: Uma colocação, professor, quanto a. O senhor falava há pouco na utilização, né, do coxo, enfim, e a utilização dos pré-secados neste momento.
0: Olha, de boa qualidade, o preço é acessível. Então, se falta pasto, e pode faltar, por em decorrência de tudo que já falamos sobre o clima, essa é uma estratégia também. É fácil. O gaúcho desce do cavalo, bota a mão na faca, corta aquele plástico branco e é alto consumo, o gado come direto. Então, o feno, o pré-secado, até mesmo a silagem, hoje são muito mais viáveis e não precisamos de muita máquina, muito trator, muito movimento dentro da propriedade rural, principalmente propriedades de médio porte que não tem toda a infraestrutura. Então, essa é uma outra alternativa, meio já de aquele que não estava estruturado para o inverno, mas que a coisa apertou. Essa é uma estratégia agora de, vamos chamar assim, de salvação e de garantia dos índices produtivos. Sim, o pré-secado é muito importante, tem muita gente comercializando. Na beira das estradas, nós vemos cartazes, vende-se feno, vende-se pré-secado, e isso é uma estratégia muito positivo, inclusive, para muitos produtores que têm agricultura e fazem pastagens de inverno e que este ano não receberam gado, bom, uma silagem, e agora é o momento, está fazendo um pré-secado aí, já vem, agregando, é quase que uma outra safra produzida no inverno, sem os grandes riscos da agricultura de inverno, que é a canola, o trigo, aí, enfim, o triticale.
1: Perfeitamente. Até que momento, a que ponto tomar cuidado, né, com a lotação, com a carga animal, porque muitas vezes começa a segurar, reter, enfim, para intensificar a pecuária de cria, mas descuida, de certa forma, com a lotação, né, professor?
0: Claro que a lotação, mas acontece o seguinte, Silvinho. A lotação hoje, eu diria assim que a grande necessidade do pecuarista hoje, além de melhorar a produtividade, é ter mais gado dentro do campo. E vou explicar por quê. Se eu tenho um funcionário cuidando 100 vacas, ele me custa um valor por ano. Se esse mesmo

0: funcionário cuidar 120 vacas, o valor que ele representa por vaca é menor. Então, claro que ter mais gado dentro do campo, lógico, respeitando a natureza, a quantidade do pasto que é produzido. Mas hoje nós temos que olhar muito, não é para empilhar gado ruim dentro do campo e depois ir correndo lá e pedir para o Jaquim vender no remate. Não, não é isto. Eu tenho que ter um gado mantendo sempre um bom estado. Mas nós temos que procurar a construir mais alicerce dentro da propriedade, para que possamos ter mais gado. A lotação é importante, mas nós precisamos ter um pouco mais de gado, saindo daquela ilusão que tudo é gordo e lindo, mas é pouco. Isto aumenta muito o custo fixo dentro da propriedade. Por isso que a palavra intensificação vem. Então, normalmente, o caminho para isto é, em primeiro lugar, vou usar as palavras, cuidar da lotação, baixando a lotação, vendendo algum gado ruim, fazendo dinheiro, investindo em comida e depois aumentando a lotação para ter mais gado dentro do campo e, com isto, diminuindo o custo. É incrível. Gastando mais, se diminui o custo? Sim, porque quanto mais gado tem dentro do campo, quanto mais terneiro nasce, menor é o custo por cada animal nascido.
1: Perfeitamente. Professor, falando na terminação, e aí temos todo este cuidado, né, com as pastagens, o ganho, engorda, e principalmente a questão foco comercial, comercialização. O que dizer para o produtor e principalmente este produtor que trabalha, né, com a finalização, o acabamento com a indústria?
0: Bem, a primeira pergunta sempre do produtor é: como é que está o preço do boi? Então, Silvinho, vamos responder o seguinte: o preço do boi está bom. O preço do boi, comparado com os últimos 5 anos, ele atingiu um patamar bem satisfatório. Quando, ao longo dos anos, neste período, meados de agosto, o boi vinha perdendo preço, ao contrário, agora ele está subindo de preço. Semana passada subiu, vamos ver hoje. Hoje deve se manter uma pequena queda nos nossos indicadores. Hoje à tarde saem os dados do Mespro. Então, agora a pergunta que a gente faz é a seguinte, Silvinho: quando alguém te pergunta como é que está o preço do boi e tu diz está bom, eu devolveria a pergunta para o pecuarista: tá, e se o preço está bom, o que que o senhor vai fazer com ele? Vai vender o boi gordo hoje? Vai dizer: mas eu não tenho, o meu gado está atrasado. O preço vai baixar daqui 15 dias. O que que o senhor vai fazer com isso? Ah, pois é, não sei bem. Então, nós vamos simplificar. O mais importante é o que ele garante dentro da propriedade rural. Se ele tem bom ganho de peso, se ele, com estes valores, consegue fazer uma reposição e ter margem, ele não tem que ficar muito preocupado com o preço. Ele tem que ficar preocupado é com a produtividade e com os custos. Então, neste cenário mais favorável, ele tem que buscar dar um bom acabamento para o gado, porque as diferenças de preços que ele pode obter, aí sim, a qualidade do que ele fez vai pesar, depende muito de como é que está o seu gado, do peso e do acabamento. É a grande dificuldade hoje. E como as exportações para a China, elas não exigem um novilho tão acabado, muitos produtores mesmo, às vezes até pela pressão financeira, dificuldades de recursos, principalmente devido à crise na lavoura, vendem um gado com menor acabamento e depois reclamam: ah, o rendimento foi baixo. Então, tudo isso começa dentro da porteira. Depois da porteira, o produtor só vai espernear, porque ele não tem força suficiente para dizer quanto que ele quer pelo gado, porque quem define isso é quem compra e não quem vende. Então, esse aspecto eu sempre gosto de marcar, porque há sempre um sonho de: a quanto vai o preço do boi? Já estão me perguntando, lá no final do ano vai valer mais? Vai valer mais. Mas a pergunta que eu faço é: e tu vai ter boi gordo lá? O que que tá fazendo agora com o teu gado? Os teus novilhos estão saindo do inverno, como estão? Eles vão chegar pesados lá em novembro, dezembro, quando melhoram os preços? Porque é isso que vai determinar se ele vai colher esse bom resultado ou não, e não só aquilo que a indústria está pagando.
1: Professor, para concluir, tem uma pergunta aqui, o Zé Pedro Azeredo, Pergunta: capar os terneiros da macega ou deixar todos inteiros para ver, para vender no mercado, para colocar no mercado no verão, verão, outono?
0: Olha, castrar um terneiro lá próximo do desmame, quando ele é um pouco mais desenvolvido, claro, e ele foi mais desenvolvido porque ele estava inteiro, sempre tem um risco e uma desvantagem. A perda de peso, a probabilidade de morrer um terneiro durante a castração, mesmo com pessoas experientes, ela sempre existe. Então, por isso que sempre se recomendou, isso há mais de 30 anos, que a castração do terneiro, daquele produtor que vende terneiros, é uma castração na macega. No segundo, terceiro dia, já cura o umbigo, já castra, está prontinho. O estresse é menor, perdas de sangue são muito menores, mas tem que ter todo cuidado, fazer isso com jeito, não é porque é novinho que o animal não sofre. Então, a castração na macega sempre é uma vantagem, claro. Agora, porque é muito mais prático e menos arriscado. E o que o terneiro cresce com a presença dos testículos não castrando, o que ele cresce a mais é muito pouco, 5, 7%, porque ele, o fato dele ser inteiro vai começar a fazer efeito a partir dos 6 meses de idade. Então, o risco é muito maior do que os benefícios deixando o terneiro inteiro. Claro que esta cultura de deixar inteiro, ela ressurgiu nos últimos anos, principalmente com a venda de animais para o navio, que exigiam basicamente animais inteiros. Mas hoje mudou todo esse mercado, então deixar um terneiro inteiro é um pouco arriscado, não recomendaria isso, salvo alguma situação muito pontual que aquele pecuarista capitaliza bem isso, consegue manejar lotes grandes de terneiros inteiros, de tourinhos, sem nenhuma dificuldade, castra com toda a técnica mais adiante. Mesmo assim, eu ainda tenho restrições sobre essa prática de manejo, recomendando logo após o nascimento.
1: Ok. Professor Júlio, nosso muito obrigado. Doutor Aloysio Azevedo, lhe mandando uma saudação. Fernando Pileco Neto, a turma
0: grande
1: do Minerva.
0: Grande Aloysio, muito obrigado, muito obrigado, muito obrigado a todos eles. Um grande abraço, uma ótima semana e cuide-se da chuva e do vento, porque a coisa não está fácil.
1: Não tá
0: um
1: fácil.
0: Grande abraço e fico à disposição para outras oportunidades para conversar com todo o seu público que está sempre prestigiando esse programa. Muito obrigado, Silvinho. Um grande abraço.
1: Um abração, professor Júlio Barcelos, conversando conosco. Kleber Zuliani também enviando uma saudação ao professor e avisando, né? Porque está com feno e cornichão, feno de cornichão e trevo para comercialização. Grande abraço, Kleber Zuliani. Silvinho, bom dia, meu amigo. Infelizmente, perdemos a nossa estrada de Joca Tavares. Hoje, para andar nela, só de trator ou de blindado. Olha a situação de Joca Tavares. Está intransitável. O secretário ou responsável tinha que transitar nela, porque não é possível isso que está acontecendo. Muita falta de responsabilidade. A manifestação do ouvinte, Bernardo Souza Romero. Mais um relato. É a estrada de Joca Tavares. A turma não aguenta mais. Está um descaso, um atiramento, um abandono total. Joca Tavares. Alex de Labari, a turma do Grupo Nicola, também conosco. Nosso bom dia. Tem grande atividade aí, tem atividades no Grupo Nicola. 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Seja bem-vindo, bom dia.
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1: 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Silvinho, bom dia. A estrada da Ferraria atualmente supera a de Joca Tavares. Tem lagoas cheias d'água que dá para navegar. Fora a buraqueira, está abandonada. Olha, as reclamações das estradas rurais é impressionante. É para todo lado, né? É para todo lado. Agora aqui recebendo o Joca Tavares, a turma mencionando a situação, o descaso. E turma, não é porque hoje está chovendo porque a estrada ficou assim. É porque são anos e anos que não dão a devida atenção. Esta é a grande verdade. Quanto tempo vem se falando em estradas? Quanto tempo se fala sobre essa situação? E não adianta, é um horror. Aqui recebendo inúmeras manifestações, a turma da Ferraria reclamando, lá o Thiago Zago falando da estrada da Ferraria, um caos. Aqui na estrada da Joca Tavares, outra situação delicadíssima. Olha, hoje tu andar na estrada de Joca Tavares, pelas fotos que eu estou recebendo aqui, é só no achômetro. É só verdadeiramente, turma, não tem como saber o... Olha, tem uma lâmina d'água, mas é toda a estrada, praticamente uma boa parte da estrada, nas imagens que eu estou recebendo, não tem como saber o que que tu... qual é a forma, se tem bueiro arrebentado, o que que é que tem nessa estrada. Olha, risco aí iminente de acidentes, né? Também destacamos aqui mais manifestações, Raquel Tasqueto ligada conosco, nosso abraço, nosso bom dia. Edson Ferrer, também bom dia. O Passo do Silveira, também, a estrada da Arvorezinha, ó. Está ficando complicada a situação por lá. Edson Ferrer, um abraço, bom dia. Tem mais manifestações, o Juliano Rodrigues, a turma mandando mensagem de áudio, não tenho como ouvir no momento. Turma da Equatorial, lá em Coxilha das Flores, tudo certo, já com energia elétrica. Que bom, turma. Também a turma lá da São Carlos, Torrinhas, Pinheiro Machado, Silvinho, já é restabelecida a energia ontem, início da noite. Ok, obrigado. Tem fios caídos ainda. Ok. Turma, não tenho mais tempo. 7h54, em nome do Sicredi, estamos indo embora. Pilon Máquinas, o nosso abraço, nosso bom dia. Também a nossa saudação, a turma lá do Empório Gelei. Retornaremos amanhã. Tenham todos uma ótima quarta-feira.
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Alô você, bom dia turma, tá acordando com chuva na Rainha da Fronteira, quarta-feira 12 de agosto de 2026, temperatura está em 11 graus, chuva fraca, tá bom? Pra você que tá ligando o rádio aí e curtindo a nossa programação. A partir de agora, Angel na comunicação, técnica de som tá o Carlos Silva e vai começar a nossa viagem musical.

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0: Aí você liga o rádio e tá dando um clássico desses, gente. De 1978, Voyage com Souvenirs. Finalizando meia hora da viagem musical, 8h32. Bom dia pra você.
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7: 8h47, temperatura 11 graus em Bagé.

0: clássico de 1984. A gente curtiu aí, finalizando a viagem musical de hoje, o Steve Allen com Letter From My Heart. Finalizando a viagem musical de hoje, quarta-feira, 12 de agosto. Tá chegando para você o sucesso do momento no Radar Delta.
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6: 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Para você que está curtindo a Delta FM, vamos começar com música nova? Luísa Sonza, tá de música nova, diferentemente.

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8: 9h13, Radar Delta pra você. Temperatura em Bagé, 11 graus.

0: Google, Elis Just, finalizando meia hora do nosso Radar Delta, que toca sucesso pra você, nosso ouvinte. Temperatura?
1: Elis Just, na sua versão Cowgirl.
0: Google, Elis Just, finalizando meia hora do nosso Radar Delta, que toca sucesso pra você, nosso ouvinte. Temperatura, gente, 11 graus.
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8: E aí, tudo bem? Tô chegando na quarta-feira com as notícias do mundo da música. Pra falar que Belo, Peixote, Rodriguinho e Marquinho Sensação se reúnem em show inédito. Redimensionado como movimento transformador do samba e da própria sociedade em excelente série documental, disponível na plataforma de streaming Globoplay, o pagode dos anos 90 tem gerado rentável onda de nostalgia do público que, a rigor, nunca deixou de ouvir os sucessos do gênero. Tanto que nos últimos anos, discos e shows têm surfado nessa onda para faturar com o mercado favorável ao revival dos pagodes cantados ou compostos por cantores daquela geração. É nesse embalo que quatro cantores do gênero, Belo, Peixote, Rodriguinho e Marquinho Sensação, se reúnem em show inédito, estrategicamente intitulado Somos 90, a reunião do pagode. A primeira apresentação acontece no dia 27 de novembro, no estádio Nubank Park, em São Paulo, cidade que foi a capital do pagode daquela época. Agora é aguardar as novas datas, não é? Daqui a pouquinho eu volto com mais notícias. Até já!
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0: 11 graus a temperatura, vamos em frente com o sucesso. Léo Foguete, Panda.

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1: Hora certa, 9h49, temperatura 11 graus.

0: João Neto e Frederico, cara de sorte, vai zerando mais uma hora de música aqui na melhor programação da cidade. Tá chegando o Pagodelta pra você.
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10: De volta! E pra falar que Fafá de Belém faz registro audiovisual do show dos 50 anos de carreira. Neste mês, a Fafá de Belém completa 70 anos e aproveitou o mês do seu aniversário para fazer o registro audiovisual do show com o qual ainda comemora os 50 anos de carreira completados em 2025. Ao publicar a agenda nas redes sociais, a cantora anunciou a gravação ao vivo do show Fafá 50, programado pro dia 17 de agosto no Palácio dos Bares, em Belém. Belém, Pará, terra natal da cantora paraense. Orquestrado sob direção musical do guitarrista Manuel Cordeiro, o show Fafá 50 já foi apresentado no Circo Voador, no Rio de Janeiro, em junho deste ano. E em breve, esse trabalho vai estar disponível também para todo mundo assistir. Fafá 50! Daqui a pouquinho eu volto com mais notícias do mundo da música. Até já!
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6: No ar, tá começando o melhor do pagode, uma playlist de primeira pra vocês. Já começamos curtindo Ian e Ferrugem, a nova, hein? Não volta pra mim.

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4: O melhor do pagode aqui na mais ouvida, 11 graus a temperatura.

0: Menos é Mais e Pablo, fechando meia hora de música, Festival Eu Amo Pagode, sábado 31 de outubro na Campestre do Caixeiral. 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
10: De volta, e pra falar que o BTS desiste do Grammy e decide não participar da premiação. O BTS anunciou nos últimos dias que não irá disputar o Grammy 2027. Neste ano, a premiação criou a categoria Melhor Performance da Música Pop Asiática e o grupo de K-Pop se posicionou contra essa divisão. Decidimos não inscrever nossa música no Grammy deste ano. Esperamos que a música possa ser ouvida e receber amor por si só, sem ser dividida por região ou idioma. Agradecemos a organização e todos que estão conosco, disse o comunicado compartilhado nos perfis dos integrantes do grupo. O Grammy anunciou em junho a criação de 5 novas categorias que valerão a partir da próxima edição, agendada para o dia 7 de fevereiro de 2027. Entre as novidades apresentadas, a introdução da categoria Melhor Música Latina estabeleceu um critério técnico que deixa o mercado fonográfico brasileiro praticamente de fora da disputa principal. É que exatamente o BTS reclamou. Daqui a pouquinho eu volto com mais notícias do mundo da música. Até já!
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0: 12 graus com chuva em Bagé. Hora de curtir a segunda parte do Pagodelta.

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0: O melhor do pagode, 12 graus a temperatura.

0: Ian e Sorriso Maroto, fica com Deus, fechando o Pagodelta de hoje. Para você que está curtindo a melhor programação da cidade, 12 graus a temperatura, tá chegando o programa Êxitos em Estéreo, é você participando da nossa programação.
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Êxitos em estéreo, tá no ar, tá começando, Bagé, toda a região curtindo aí a nossa programação. Programação de primeira para você que merece sempre o melhor. Angel na comunicação, técnica de som Carlos Silva, 12 graus a temperatura com chuva fraca em Bagé. 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Solange está curtindo, oi Solange, curtindo a chuva e curtindo a nossa programação. Por ingratidão, com papas da língua. Vamos atender também o Rogério no centro, trabalhando, pediu para curtir Bebum com Munhoz e Mariano. Já a Jéssica pediu Chapeludo, Nando Moreno.

0: Deus.
1: Fazer o quê?
0: Com muito orgulho.
1: Mas com muito orgulho. E com muita responsabilidade.
0: Exatamente. Curiosa, Mariano.
1: Lá no Japão.

0: Bebons.
1: Obrigado!
2: Valeu, Pandinha.
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4: De volta aqui na Mais Ouvida, um abração pro nosso ouvinte, meu amigo Márcio Almeida, tá curtindo a Delta FM. Obrigada pelo carinho e pela audiência de todos os dias. Para você também que liga o rádio aí e fica curtindo a gente. Deixa eu atender a participação da Evelyn. Oi, Evelyn. Vou tocar para você. Pedro e Felipe, ou melhor, né? É ignora, gente. Aqui na Mais Ouvida. Depois eu atendo a participação da Mônica, que oferece para o Arthur e também para a Milene. Meu tchau é uma vez só. Vamos atender a participação da Juliana. Pediu Luísa Sonza e tem a nossa ouvinte, Milena, que pediu Flash. Felipe e Rodrigo, ignora, é a primeira.

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8: De volta, e pra falar que Sorriso Maroto mostra o outro lado do pagode em novo projeto. Sorriso Maroto acabou de lançar o álbum Sorriso Eu Gosto do Pagode Lado B. O projeto traz faixas do repertório menos conhecido do grupo, gravadas com participações especiais de nomes do samba e do pagode. O trabalho foi gravado no Galpão do Engenhão, no Rio de Janeiro. As participações incluem Ferrugem, Grupo Benza Deus, Darlan, Belo, Renan Oliveira, Samba de Tom, Tiaguinho, Lucas Morato, Fabinho, Péricles, Marvila, Ian, Ludmilla, Gamadinho, Camisa 10, Gilzinho, Davi Quaresma, Acato, Mumuzinho, Mandelim, Farias, Turma do Pagode, Som de Faculdade, Tiago Soares e Xande de Pilares com Revelação. A faixa foco é Não Mereço Ser Amante, com a participação de Ludmilla e Camisa 10. Daqui a pouquinho eu volto com mais notícias. Até já!
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Já de volta aqui ao vivo no estúdio da Rádio Delta FM, você ouvinte participando, interagindo, pedindo seu som no WhatsApp da Delta, gente, ó, 99-35-2436, eu sou a Angel na comunicação, técnica de som Carlos Silva. 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Viviane, oi Vivi. Pediu Estranho, Rick Martin e Luan Santana, vou tocar pra você. Vai pra Evelyn também esse som aí do Rick Martin. Depois eu atendo aqui, ó, a Vera, que pediu Menos é Mais Champanhe. O Miguel pediu Oxi e a Juliana vai curtir o Léo Balbinotti.

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2: Seis e meia da manhã,

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0: De volta aqui na mais ouvida da cidade. 12 graus a temperatura em Bagé com chuva. Deixa eu atender as próximas participações. Oi, Isabelle, vou tocar para você Marcos e Belucci, vai ser a primeira do bloco. Pena que você já namora. Depois tem o William oferecendo para Amanda Minha Sorte, Leco Oliveira. Tem a participação do Kleber, que pediu Pedro e Benício, Lembrança Boa, adoro esse som. E vou atender também a participação da Simone, oferecendo para Alessandra, Copo Cheio. Pena que você já namora, é a primeira.

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8: Já de volta aqui na Mais Ouvida, agora 12:08. Um ótimo almoço para você, excelente começo de tarde. Eu continuo te fazendo companhia. Angel na comunicação, técnica de som Carlos Silva. Vamos em frente, trazendo a participação agora aqui, ó, da Vera e também do Leopoldo. Pediram Ian e Ferrugem, Não Volta Para Mim. Tem também a participação da Melissa, que pediu Rodriguinho. Tem a participação da Thaís, que pediu Peraí, e finalizamos com o Gustavo, que pediu Beijei a Cura. Música.

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0: da Denise, oferecendo para o Alex. Oxi, tem também a Fábio, pediu Colgirl. Tem a Samantha oferecendo para a Bruna pensamentos intrusivos do Tiaguinho. E a Sheila pediu Saudade Inconveniente.
1: Seis e meia da manhã,

0: Menos é mais, fechando meia hora de música boa. Na tarde tá chegando o Beto Cogói. Amanhã cedinho, 8 da manhã, a gente se encontra aqui. Até lá.
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8: De volta, e pra falar que Koala Festival traz show inédito com Fat Family. Nos dias 12 e 13 de setembro, o Koala Festival tem encontro marcado com o público no Memorial da América Latina em São Paulo. Um show inédito foi anunciado. Lued Luna sobe ao palco do evento ao lado de Fat Family. As vendas da 12ª edição já estão disponíveis. Desde o lançamento de Um Corpo do Mundo de 2017, Luna consolidou sua composição na cena nacional com trabalhos como Bom Mesmo, é Estar Debaixo d'Água de 2020 e a trilogia encerrada em 2025 pelos álbuns O Mar para Cada Um e Antes que a Terra Acabe. Neste mesmo ano, recebeu inclusive o Grammy Latino. Para a apresentação do Koala Festival, a cantora divide o palco com o Fat Family. Fenômeno da música brasileira dos anos 90, o grupo marcou uma geração com sucessos como Jeito Sexy e Gulosa. Atualmente formado pelas irmãs Simone, Suzette e Kátia Cipriano, o trio segue celebrando sua trajetória e legado na música nacional. Fique ligado. Amanhã eu trago mais notícias do mundo da música. Até lá. Tchau.
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10: Meio-dia, mais 38 minutos. Bom almoço, bom início de tarde para você. 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Angel Mix, saindo fora, retornando amanhã. 8 da manhã, depois do Silvinho, depois do Delta Rural, chega Angel Mix. O Carlos Silva está desde as 6 da manhã e vamos juntos. Até a 1 com o programa Êxitos em Estéreo, participação da Jennifer, que pediu Marvila, Josiane, pediu Turma do Pagode. Vladimir oferece para Rita, pediu Ana Castela e a Jussara quer ouvir Gustavo Mioto. Na primeira tem Marvila.

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2: Agora, 12:53, chegando a participação da Pâmela, pediu Cleito e Romário, a Denise pediu para curtir Danilo e Davi. O Olavo quer Bruno Jags, a Julie pediu para curtir o grupo Menos é Mais. Na primeira tem Cleito e Romário.

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Tem uma hora mais 6 minutos. Bom início de tarde para você que está ligado na Delta, está no ar. 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Temperatura nesse momento em Bagé, 12 graus com chuva. Por aqui, Beto Cogói na comunicação. Carlos Silva saindo fora, o Leandro Hernandes assumindo a central de áudio. Vamos juntos na quarta-feira, 12 de agosto do ano de 2026. Para começar bonito essa tarde, quarta-feira, tem Madonna e Sabrina Carpenter.

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0: Tá aí, olha, eu voltando, agora uma hora mais 34 minutos, nós vamos rapidamente ao intervalo, já já mais música na Delta FM.
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6: E aí, tudo bem? Tô chegando na quarta-feira com as notícias do mundo da música. Pra falar que Belo, Peixote, Rodriguinho e Marquinho Sensação se reúnem em show inédito. Redimensionado como movimento transformador do samba e da própria sociedade em excelente série documental, disponível na plataforma de streaming Globoplay, o pagode dos anos 90 tem gerado rentável onda de nostalgia do público que, a rigor, nunca deixou de ouvir os sucessos do gênero. Tanto que nos últimos anos, discos e shows têm surfado nessa onda para faturar com o mercado favorável ao revival dos pagodes cantados ou compostos por cantores daquela geração. É nesse embalo que quatro cantores do gênero, Belo, Peixote, Rodriguinho e Marquinho Sensação, se reúnem em show inédito, estrategicamente intitulado Somos 90, a reunião do pagode. A primeira apresentação acontece no dia 27 de novembro, no estádio Nubank Park, em São Paulo, cidade que foi a capital do pagode daquela época. Agora é aguardar as novas datas, não é? Daqui a pouquinho eu volto com mais notícias. Até já!
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0: Atriz aos 52 anos, hoje, leva outra vida. A Maria Fernanda Cândido está em outro continente. A atriz vive há anos fora do Brasil. Segundo informações da Marie Claire, Maria Fernanda Cândido está há anos vivendo na França ao lado do marido, o empresário francês Petrit, e dos dois filhos. Ao mesmo veículo, a atriz afirmou que a experiência no exterior transformou sua relação com o próprio país. Ela também refletiu sobre como a mudança influenciou na sua identidade. Maria Fernanda Cândido encantou o público com suas personagens nas novelas da Globo, mas está afastada já há algum tempo. Seu trabalho mais recente, nesse gênero, foi uma participação especial no remake de Renascer, no ano de 2024. Por conta da rotina em terras francesas, a artista não conseguiria assumir um papel fixo, mas reforçou que gosta ainda de trabalhar aqui no Brasil, mesmo não estando com nenhum trabalho nesse momento nas telas. Vamos trazendo mais música na Delta FM. Está na hora de conferir G. Giovanni com Bruno e Marrone.

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1: Tá aí, Ferrugem, 2:04. Muito boa tarde pra você. Intervalinho, já tem mais música na Delta FM.
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1: Duas horas mais 6 minutos, 2:06, muito boa tarde para você. Manda um abraço, meu amigo Xuxa. Alô, Xuxa. Boa tarde, meu ilustre. Pedra Moura com chuva. Vamos lá, hoje às 19 horas. Ah, é hoje o jogo do Bagézinho, né? Nós estávamos acompanhando uma matéria. 2:06, muito boa tarde para você. Manda um abraço, meu amigo Xuxa. Alô, Xuxa. Boa tarde, meu ilustre. Pedra Moura com chuva. Vamos lá, hoje às 19 horas. Ah, é hoje o jogo do Bagézinho, né? Nós estávamos acompanhando uma matéria, eu e Leandro, aí, a respeito do centroavante. É Michel, né? O centroavante do Bagé. Hoje à noite, pô, com chuva, cara. Frigideria, né? O Bagézinho tá bem na parada. Um abraço, viu, meu amigo Xuxa? Obrigado aí pela informação. Vamos trazendo música na Delta FM. Está na hora de conferir. Pichote!

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5: Muito bem, 2:19. Nossa notícia é pra ti, Leandro. Pra ti, pro Xuxa, pro Christian, pro gremista aí, ó. O Jones, que gosta também, né? Presta bem atenção aí. Tá com dinheiro já aí? Tá? Já virou teu cartão, Leandro? Então presta atenção na notícia aí, ó. Você, gremista. Grêmio prepara lançamento de nova camisa. É. O Grêmio terá nos próximos dias uma nova camisa de jogo. Será o terceiro uniforme que deverá ser apresentado na sexta-feira, dia 14. Em mais uma parceria com a New Balance, que neste ano assumiu como a fornecedora de material esportivo do clube. Neste ano foram apresentadas as camisas 1 e 2 e agora 3. O uniforme principal teve como novidade as mangas pretas e o degradê, né, nas listras azuis e pretas. Já a camisa reserva tem linhas assimétricas azuis e branca. Ainda nesta semana será a vez de conhecer a terceira camisa do clube para o ano de 2026 e 2027. O que quebra a gente torcedor que gosta assim de ter a camiseta é como troca, né, Leandro? Ou é comemorativa, é isso, é aquilo. E não é muito barata, né, as camisetas do time de futebol, né?
6: É.
5: Não, mas vai lá, vai dar, dá pra parcelar, viu, Leandro? Fica tranquilo aí que o Leandro gosta de estar sempre com a camisa atualizada, né? Ele quer sempre o modelo do ano que vem. Nem carro, ele quer sempre ter o próximo modelo. Vamos trazendo música na Delta FM, agora tem Ian, foca na gente.

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2: O Senac Bagé está com inscrições abertas para os cursos de massagista e barbeiro. No curso de massagista, as aulas iniciam no dia 18 de agosto. Já no curso de barbeiro, as aulas começam no dia 2 de setembro. As capacitações são indicadas tanto para quem busca o primeiro passo em uma nova carreira, quanto para profissionais que desejam aprimorar conhecimentos. As inscrições podem ser realizadas pelo site do Senac Bagé ou na escola localizada na Avenida Marechal Floriano, 1456.
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5: De volta! E pra falar que Fafá de Belém faz registro audiovisual do show dos 50 anos de carreira. Neste mês, a Fafá de Belém completa 70 anos e aproveitou o mês do seu aniversário para fazer o registro audiovisual do show com o qual ainda comemora os 50 anos de carreira completados em 2025. Ao publicar a agenda nas redes sociais, a cantora anunciou a gravação ao vivo do show Fafá 50, programado pro dia 17 de agosto no Palácio dos Bares, em Belém. Belém, Pará, terra natal da cantora paraense. Orquestrado sob direção musical do guitarrista Manuel Cordeiro, o show Fafá 50 já foi apresentado no Circo Voador, no Rio de Janeiro, em junho deste ano. E em breve, esse trabalho vai estar disponível também para todo mundo assistir. Fafá 50! Daqui a pouquinho eu volto com mais notícias do mundo da música. Até já!
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2: Muito bem, agora 2 horas mais 35 minutos. Está na hora de conferir Taylor Swift na Delta.

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4: Muito bem, agora 2 horas mais 48 minutos, horário brasileiro oficial. Muito boa tarde para você que está ligado na Delta. Nós vamos trazendo música e também, é claro, a informação. Gustavo Lima terá de pagar 148 mil por telefone citado em música. Bárbaro. É. O TJ manda Gustavo Lima pagar 148 mil a dono de número de telefone citado em música. Processo identifica Gustavo Lima pelo nome civil Nivaldo Batista Lima. E também tem como ré a Balada Eventos e Produções Limitada, empresa de entretenimento e gestão artística fundada e ligada ao cantor sertanejo. A condenação é solidária, o que significa que os dois réus respondem pela dívida. A primeira decisão sobre o caso ocorreu em 2022, posteriormente, os réus apresentaram recurso à segunda instância, mas o pedido foi negado de forma unânime em março do ano de 2025 pela segunda Câmara Civil do TJPE. A defesa de Gustavo Lima e da empresa dele voltou a recorrer, mas a ação ainda não foi julgada. Ah, eu lembro da história que passavam ligando para o número que ele cantava na música, para a vez de cantar o número da gente, né, Leandro? É uns pila bom, né? Vamos trazendo música, agora tem Nando Reis e Marisa Monte na Delta.

0: Tá aí, Papas da Língua 3 e 2. Intervalo já já tem pé de toca na Delta FM.
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0: Aí, 3:06. Muito boa tarde para você. Participação do ouvinte da Delta FM através do WhatsApp 999-35-2436. 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Muito bem, participação do ouvinte na Delta FM. Olá, boa tarde. Toca para mim, por favor, Leco Oliveira, Minha Sorte. Obrigada. Uma ótima tarde para todos. Um abracito é minha amiga Célia do Pasto 11. Fala, Célia, minha querida. Um abraço, como é que tá essa chuvinha aí? Loucura, né? Mensagem de áudio.
1: Oi, Beto. Boa tarde. Tudo bom, Isabel? Beto, pode ser que sorriso maroto, 80 anos. Agradeço 80. E ótima tarde para nós todos.
0: Beijo, minha querida. Excelente quarta-feira abençoada a todos nós. Oi, Beto. Jennifer da Arvorezinha, do Núcleo Vicente Galo Sobrinho. Hoje eu quero Manu Batidão. Toca para nós aí para curtir, por favor. Beto, é a Marília. Quero ouvir Pedro Felipe Covardia. Uma boa tarde para vocês. Para ti também, minha querida. Na primeira tem Sorriso Maroto.

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7: Agora 3 horas e 22 minutos, vamos com mais participações, mensagem de áudio.
8: Boa tarde, Beto.
7: Opa.
8: Gostaria de pedir uma música com Nando Reis e Marisa Monte. Ofereceu a minha esposa Sandra. Que oferece é o Valdenir do bairro Getúlio Vargas. Se for, eu agradeço. Uma boa tarde para nós. E agora tudo é Grenal, Beto.
7: Bah, nem me lembro disso, pelo amor de Deus. Um abraço, Valdenir. Grande, Valdenir. Ah, seja o que Deus quiser, né? Vamos lá. Oi, Beto. Meu nome é Josiane. Gostaria de ouvir Maravilha Camisa 10, recente demais. Muito obrigado. Merece. Rafael pedindo Júlia e Rafaela. Medo. Um abraço para vocês, Adelto. Olha a chuva. Ah, tá chovendo. Oi, Beto, gostaria de ouvir Rafaela Santos e Ludmilla Impossível. Meu nome é Vladimir e quero oferecer para minha filha Vitória. Muito obrigado por atendido. Na primeira tem Nando Reis e Marisa Monte.

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11: De volta, e pra falar que o BTS desiste do Grammy e decide não participar da premiação. O BTS anunciou nos últimos dias que não irá disputar o Grammy 2027. Neste ano, a premiação criou a categoria Melhor Performance da Música Pop Asiática e o grupo de K-Pop se posicionou contra essa divisão. Decidimos não inscrever nossa música no Grammy deste ano. Esperamos que a música possa ser ouvida e receber amor por si só, sem ser dividida por região ou idioma. Agradecemos a organização e todos que estão conosco, disse o comunicado compartilhado nos perfis dos integrantes do grupo. O Grammy anunciou em junho a criação de 5 novas categorias que valerão a partir da próxima edição, agendada para o dia 7 de fevereiro de 2027. Entre as novidades apresentadas, a introdução da categoria Melhor Música Latina estabeleceu um critério técnico que deixa o mercado fonográfico brasileiro praticamente de fora da disputa principal. É que exatamente o BTS reclamou. Daqui a pouquinho eu volto com mais notícias do mundo da música. Até já!
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14: Muito bem, agora 3 horas mais 39 minutos, vamos trazendo mais participações no WhatsApp da Rádio Delta FM. Oi Beto, meu querido, tudo na paz, tudo? Eu sou o Cauê do São Bernardo. Fala Cauê, meu querido, um abraço. Eu gostaria de ouvir a música do Ian, Luz na Escuridão, para eu, minha mãe Silvia e o meu pai Dutra, curtimos. Um abraço, obrigado. Obrigado por participar, meu querido, sempre um prazer receber tua mensagem. Grande. Sabe demais, Cauê. Boa tarde, Beto. Gostaria de pedir uma música do Henrique Juliano e oferecer para todos vocês da rádio e para a Mariane, uma pessoa especial. Eu sou o Lucas. Lucas da Arvorezinha, do Núcleo Vicente Galo Sobrinho. Ótimo dia e um grande abraço, meu amigo Beto. Agradeço e atender meu pedido. Ah, bem. Bah, Grenal na Copa do Brasil, hein? Caca, bah, nem me fala. Pessoal, quando manda mensagem cornetando aí, eu já fico preocupado, né? Ainda se o Inter ganha, dá para quitar todos os boletos, né, Leandro? O Leandro falou, ah, tá, se o time ganhar, as contas ficam pagas. É pior que não, o que adianta? Depois daquele sorteio, Deus o livre. Beto, toca hoje uma do Wesley Safadão. É o Rui, aqui do Popular. Um abraço, estamos na sede. Opa, mas essa hora, que horas são isso? 3h40, tá de folga hoje? Ah, é, com a chuva, né? Quando a obra é na rua, não tem como trabalhar, né, Leandro? Só contar na parte interna da obra. Tá certo, meu querido, bom descanso, aproveita. Que volta o solzinho, vai trabalhar dobrado, né, Leandro? É, um abraço, viu? Obrigado pela participação. Na primeira tem Ian.

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1: Por essa vocês não esperavam, né?

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4: Muito bem, 15 horas mais 53 minutos. Vamos com mais participações. Boa tarde, Beto, Vladimir da Vila Gaúcha, Carlos Zé Neto, Cristiano. Cadeira Cativa, muito obrigado, merece. A Rita oferecendo para Ana, pediu Turma do Pagode, Natanzinho. Gostaria de ouvir Léo Foguete. Meu nome é Josiane, moro no Morgado Rosa. Muito obrigado se for atendida. O Gustavo oferecendo para Lidiane, pediu Tauane e Breno Major. Estamos no fogão a lenha. Cuidado para não se queimarem. Curtindo a Delta FM. Show de bola. Na primeira tem Zé Neto Cristiano.

0: Está aí 4 horas mais 4 minutos. Nós vamos rapidamente ao intervalo. Já já tem mais Pé de Toca na Delta FM.
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bem, 4 horas mais 6 minutos. Muito boa tarde para você. 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Atenção, galera que vai para o show do Ian. Está na hora do ingresso. Preste atenção na pergunta. Já fique ligado. Tem o WhatsApp da Delta. Salva aí. Pode salvar, por favor. 9-9-35-24-36. 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Quer ganhar um ingresso? Então fica ligado. Vamos fazer uma pergunta. Primeiro ouvinte que responder corretamente no WhatsApp da Delta FM garante presença no festival Eu Amo Pagode. Vamos à pergunta? Atenção. Complete o nome da música do Ian com Ferrugem. Não volta pra... Repetindo. Complete o nome da música do Ian com Ferrugem. Não volta pra... Seguidinho a gente retorna com a resposta e, é claro, o nome do contemplado. Tá bom? Enquanto isso, vamos trazendo a participação da Jussara, pediu para curtir Super-Herói do Ian. A Daiane quer ouvir Suel e Ferrugem, Desejo e o Medo. Oi, Beto, sou o Gustavo, quero oferecer para Pamela, Marcos e Belucci, Pena que se já namora. Muito obrigado por atendido, merece. Na primeira tem Ian.

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2: Agora 4 horas mais 22 minutos. Atenção, o ingresso para o show do Ian. A pergunta era: complete o nome da música do Ian com Ferrugem. Música Não Volta Pra. A resposta correta era Não Volta Pra Mim. Tá bem? Quem respondeu foi Ana Carolina Marques, entre tantos que responderam corretamente, mas a primeira resposta que chegou corretamente aqui no WhatsApp da Delta foi de Ana Carolina Marques. Ganhou o ingresso. Obrigado a todos que participaram. Todos os dias tem, vocês podem participar novamente. Tá bom? Vamos trazendo a participação da Priscila. Beto, quero ouvir, se possível, Menos é Mais e Pablo. Muito obrigado, obrigada, se for atendida. A Rayane pediu Só Para Curtir, Israel e Rodolfo. Fala, Beto, Olavo, hoje quero Dilcinho, 3 em 3 horas. Faz bem, meu querido. A Denise oferecendo para o Olivier Pamela, pediu Shakira e Burna Boy. Na primeira tem Menos é Mais.

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8: De volta, e pra falar que Sorriso Maroto mostra o outro lado do pagode em novo projeto. Sorriso Maroto acabou de lançar o álbum Sorriso Eu Gosto do Pagode Lado B. O projeto traz faixas do repertório menos conhecido do grupo, gravadas com participações especiais de nomes do samba e do pagode. O trabalho foi gravado no Galpão do Engenhão, no Rio de Janeiro. As participações incluem Ferrugem, Grupo Benza Deus, Darlan, Belo, Renan Oliveira, Samba de Tom, Tiaguinho, Lucas Morato, Fabinho, Péricles, Marvila, Ian, Ludmilla, Gamadinho, Camisa 10, Gilzinho, Davi Quaresma, Acato, Mumuzinho, Mandelim, Farias, Turma do Pagode, Som de Faculdade, Tiago Soares e Xande de Pilares com Revelação. A faixa foco é Não Mereço Ser Amante, com a participação de Ludmilla e Camisa 10. Daqui a pouquinho eu volto com mais notícias. Até já!
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11: 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A Ana pediu para curtir. Júnior Marques, Ilusão de Amor. Boa tarde, Beto, é a Julie, hoje quero ouvir Ferrugem. Arco e Flecha, muito obrigado. A Rayane do Prado Velho pediu Luísa Sonza, diferentemente só para curtir. Na primeira, Ilusão de Amor.

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8: Muito bem, agora 16 horas mais 46 minutos. Nesse momento em Bagé, 12 graus a temperatura. A previsão do tempo anunciando para quinta-feira, sua linda amanhã. Sol com muitas nuvens a nublado, com chuva no fim da manhã. Tarde e noite chuvosa quinta-feira. Mínima 9 e máxima 12 graus. Volume até bem considerável de chuva para amanhã. Sexta-feira, volume bem pequeno. Marca sol com muitas nuvens durante o dia e períodos de céu nublado. Então, quinta, mínima 9, máxima 12, amanhã com chuva. Sexta, mínima 9, máxima 15, extremamente nublado. Sabadão, seu lindo. Ah, o sol aparece. Show de bola. Sabadão, sol com muitas nuvens durante o dia e períodos de 12, amanhã com chuva. Sexta, mínima 9, máxima 15, extremamente nublado. Sabadão, seu lindo. Ah, o sol aparece. Show de bola. Sabadão, sol com muitas nuvens durante o dia e períodos de céu nublado, noite com muitas nuvens. Sábado não marca, por enquanto, possibilidade de chuva. Mínima 13 e máxima 18. Domingo, sim, marca bastante chuva, chuvoso durante todo o dia. É um volume bem elevado, dificilmente vai vir tanta chuva assim, mas está marcando bastante para domingo. Mínima 15 e máxima 21 graus. Vamos trazendo a participação da Camila, oferecendo para o Rui, o Marcelo e também o Leandro. Ela pediu Pedro e Benício Toca na Delta.
9: Pedro e Benício. Todo mundo tem uma lembrança boa, né?
8: Rui, o Marcelo e também o Leandro. Ela pediu Pedro e Benício Toca na Delta.
9: Pedro e Benício. Todo mundo tem uma lembrança boa, né? Então vamos cantar assim, ó.

0: Bom demais!
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0: Está aí 5 horas mais 2 minutos. Muito boa tarde para você. Está chegando o Jones Nogueira na programação da Delta. Antes eu quero mandar um grande abraço para Dei. Ou Dai. Não. Para Dei. Dai. Acho que é Dai da Rua Doutor Pedro.
1: E lá ele.
0: Eu gostaria. É que em inglês aqui está Dei, né? Mas é Dai, é nome. Gostaria de curtir a música Impossível da Ludmilla e Rafa Santos. Mas já começou o programa dizendo que gostaria de Dei. Falei, agora eu boto na água, né? E tem uma mensagem de áudio também.
2: Opa, Beto. Boa tarde. Aqui é o Michel Alves Quevedo. Toca uma música pra nós aí, a última do Thiaguinho, se for possível, Beto. Uma boa tarde chuvosa pra nós aí, Beto. Um abraço, tchau, tchau.
0: Show de bola, meu querido. Grande abraço aí. Agora o Johnny seguidinha toca, pode ter certeza. Já vai mandar o Leandro. Mandar não, vai pedir pro Leandro. Boa tarde, Johnny. Comecei hoje.
1: Boa tarde, Beto. Boa tarde, amigos da Rádio Delta. Estamos chegando por aqui nessa tarde chuvosa aqui na Rainha da Fronteira. Uma tarde, né? De temperatura amena, 12 graus nesse momento, e a chuva, né? Que já estava prevista e está prevista para amanhã também.
0: Isso,
1: aqui na Rainha da Fronteira. Então, eu acho que agora, assim, a Sanga Rasa acho que vai verter agora, Betinho.
0: Uá, sério mesmo?
1: É
0: mano.
1: Categoria, hein? Não. Aí nós vamos estar nojento. Né? Então, a gente vai estar mandando a notícia aí que, né? A barragem verteu. E assim a gente espera.
0: Assim
1: né?
0: Seja. É. Vamos torcer, né? Dando chuva para amanhã. Jones, e aí? Saiu a decisão? É Grenal mesmo?
1: É Grenalzinho. Jogos, Grenalzinho nas quartas de final.
0: Foi no sorteio, não teve problema nenhum. Foi no sorteio real ali o negócio. Todo mundo era desconfiado, né? Cara, ninguém acredita mais.
1: Sorteio. Tá esquisito, né? Mas que ok, também. Tá, né? Se eles estão dizendo que é aquilo ali,
0: quem
1: né?
0: Somos nós para contestar? Vamos torcer.
1: Mas qual é a possibilidade, né, de sair... De 4 jogos, 3 ser clássico. Isso no sorteio, não é nem...
0: Qual é a possibilidade? É simples. De 4 partidas que terão, 3 são clássicos. Essa quarta não deve ser clássico, são de estados diferentes. Só isso. É. Senão seria também, né, Leandro?
1: Grêmio Internacional, Atlético Mineiro e... Cruzeiro. Atlético Mineiro e Cruzeiro. E Palmeiras e Santos.
0: É.
1: Depois
0: Vasco com Vitória, né? Tu imagina se tivesse o Bahia ou se tivesse o Fluminense, é bem provável que teria outro clássico aí, né?
1: É, verdade. Mas é isso aí, rapaz. Mas, né? Vamos lá, vamos encarar. Tem um Grenalzinho.
0: É outra semana ainda, né?
1: Isso, não, é 27, duas, se não me engano, né? A primeira partida. O primeiro Grenal é dia 27, depois é setembro. Dia 3 de setembro.
0: Tá bem, então.
1: Então, é só esperar agora,
0: vamos,
1: né?
0: Aguardar. Jones, querido, tem o Bagézinho hoje, né?
1: Tem o Bagézinho hoje às 19h30.
0: Se tiver condições
1: aí. Isso, exatamente. A princípio, né? Até agora, pelo menos,
0: está confirmado.
1: Tá confirmado aí o jogo às 19h30, lá no Pedra Moura.
0: Eu diria, né? Porque o Bagé está bem.
1: Pois é, verdade.
0: Precisa do apoio da torcida. E o pessoal bem empolgado para ir olhar o jogo, mas com o tempo assim dificulta um pouquinho. Jones, grande abraço a ti, ao Leandro, a todos os ouvintes da Delta amanhã. Quinta-feira, com chuva ou não, estaremos aí ao 12h30 aqui na rádio. Tá
1: feito.
0: Bom? Grande abraço e até amanhã.
1: Valeu, Betinho, saindo fora, voltando amanhã, 12h30. A partir de agora, sucessos em FM aqui na mais ouvida da cidade. É isso aí. Comigo, Jones Nogueira, até às 19h na Central de Áudio. Segue acompanhando por aqui o grande Leandro Hernandes. Vai conosco, trazendo muita música boa para você. 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Muito bem, abrindo aí a programação dos sucessos em FM de hoje, tem Bia Frazo.
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2: 5:18.
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0: Muito bem, tem Menos é Mais, fechando meia hora de sucessos em FM aqui para você na mais ouvida da cidade, agora 5:30 em ponto.
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1: De volta, e pra falar que Koala Festival traz show inédito com Fat Family. Nos dias 12 e 13 de setembro, o Koala Festival tem encontro marcado com o público no Memorial da América Latina em São Paulo. Um show inédito foi anunciado. Lued Luna sobe ao palco do evento ao lado de Fat Family. As vendas da 12ª edição já estão disponíveis. Desde o lançamento de Um Corpo do Mundo de 2017, Luna consolidou sua composição na cena nacional com trabalhos como Bom Mesmo, Mesmo é Estar Debaixo d'Água de 2020 e a trilogia encerrada em 2025 pelos álbuns O Mar Pra Cada Um e Antes Que a Terra Acabe. Neste mesmo ano, recebeu inclusive o Grammy Latino. Para a apresentação do Koala Festival, a cantora divide o palco com o Fat Family. Fenômeno da música brasileira dos anos 90, o grupo marcou uma geração com sucessos como Jeito Sexy e Gulosa. Atualmente formado pelas irmãs Simone, Suzette e Kátia Cipriano, o trio segue celebrando sua trajetória e legado na música nacional. Fique ligado. Amanhã eu trago mais notícias do mundo da música. Até lá. Tchau.
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4: É isso aí. Agora são 5 horas mais 40 minutos. A temperatura nesse momento aqui em Bagé atualizando para você nessa faixa aí de 12 graus. É isso aí. Vem conosco, vem com a gente. 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Ok, vamos em frente trazendo mais música para você. Vamos lá, trazendo mais sucesso no teu rádio. A gente vai abrindo esse bloco com Léo Foguete Panda.

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0: Muito bem, assim a gente vai fechando uma hora de sucessos em FM aqui na mais ouvida da cidade, agora 6:01.
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Muito bem, 6:04, temperatura é de 12 graus, seguimos em frente aqui com a nossa programação, trazendo muito mais música para você. 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Bora de mais música, vamos abrindo esse bloco com Felipe Rodrigo.

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2: 6h15.
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4: Existe uma teoria que se chama 90-10, onde uma pessoa tem 90% daquilo que você procura em alguém, só que você foca naqueles 10% que falta. Aí você sai pra rua, se aventura, e realmente você encontra aqueles 10%, mas não se deu conta que perdeu os 90%.

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0: Muito bem, Vitor Clay, fechando mais meia hora de sucesso para você aqui no Sucessos em FM, agora 6:30 em ponto.
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2: Muito bem, agora 6 horas 34 minutinhos. Chove na Rainha da Fronteira. A chuva não para, rapaz. É chuvinha caindo mansinha aqui em Bagé. 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Muito bem, vamos em frente trazendo mais música. Vamos lá abrindo aí esse bloco com Rick Martin e Luan Santana.

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0: Muito bem, tá aí Hugo Henrique e Ana Castela fechando a programação dos sucessos em FM de hoje. É isso aí, fechamos por aqui, né? 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Muito bem, a gente vai para um rápido intervalo. Vem aí a Voz do Brasil e 8 horas tem muito mais aqui para você. O Leandro Hernandes saindo fora e voltando amanhã, 1 da tarde, na programação da Rádio Delta. E eu me despeço de vocês por hoje também. E retorno, se Deus quiser, amanhã, 5 da tarde, com muita música, energia positiva, informação e alto astral no teu rádio. Beleza? Deixo aqui meu boa noite para você e até amanhã, se Deus quiser. Valeu, gente. Um grande abraço a todos. Tchau, tchau.
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2: Olá, boa noite.
1: Boa noite para você que nos acompanha em todo o país.
2: Quarta-feira, 12 de agosto de 2026.
1: Vamos ao destaque do dia.
2: Decreto regulamenta a escolha do fornecedor de energia elétrica por consumidores de baixa tensão.
1: Isso significa que escolas, hospitais, pequenos comércios e indústrias de menor porte vão poder decidir quem vai prestar o serviço.
2: Consumidores residenciais também terão essa opção a partir de 2028. Graziele Bezerra.
3: Também foi regulamentado o mercado de hidrogênio de baixa emissão de carbono no país. O decreto prevê a estruturação do Sistema Brasileiro de Certificação de Hidrogênio.
1: Plano Nacional de Logística orienta o planejamento da infraestrutura de transportes para as próximas décadas.
2: O documento destaca a integração como um dos principais desafios. Pablo Mundim.
4: O plano reúne 31 eixos prioritários para os próximos 24 anos. São 12 rodoviários, 8 ferroviários, 4 aquaviários e 7 intermodais, que combinam diferentes formas de transporte.
1: E ainda, a Agência Nacional de Proteção de Dados suspende por 3 dias a funcionalidade de transmissão ao vivo do Discord.
2: A ação faz parte do processo que apura falhas na proteção de crianças e adolescentes no ambiente digital. Thaís de Araújo.
5: A suspensão será mantida até que a empresa comprove a adoção de medidas técnicas de segurança e de governança que sejam adequadas para proteger os menores de 18 anos.
1: Hoje, na apresentação da Voz do Brasil, Mariana Jungmann e Luciano Seixas.
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1: Foram regulamentados 4 decretos na área de energia e transição energética.
2: Entre as medidas está a regulamentação das atividades de captura e armazenamento de carbono e também a abertura do mercado livre de energia.
1: Os detalhes você vai ouvir agora na reportagem de Graziele Bezerra.
3: Um dos decretos assinados nesta quarta-feira regulamenta o uso de tecnologias de captura e armazenamento de carbono. A medida contribui para a redução das emissões de gases de efeito estufa e para tornar o Brasil um país carbono negativo, como explica o ministro de Minas e Energia, Alexandre Silveira.
6: Capturar o carbono, colocá-lo onde é possível colocá-lo de forma segura, nas rochas, e tornar a produção de petróleo e a produção de outros biocombustíveis com captura e estocagem negativa de carbono.
3: Outro decreto estimula a produção e consumo de combustível sustentável de aviação no país. O ministro Silveira também anunciou a regulamentação da abertura do mercado de energia, permitindo que consumidores de baixa tensão escolham seu próprio fornecedor de energia elétrica, o que alcança consumidores residenciais, pequenas indústrias e comércios.
6: Até dezembro de 27, todo o comércio e toda a indústria poderá escolher de quem comprar energia. E até novembro de 28, todos os consumidores brasileiros.
3: Também foi regulamentado o mercado de hidrogênio de baixa emissão de carbono no país. O decreto prevê a estruturação do Sistema Brasileiro de Certificação de Hidrogênio, que tem como objetivo comprovar o desempenho ambiental do hidrogênio em comparação com outros combustíveis. Reportagem Graziele Bezerra.
2: Estradas, portos, aeroportos e hidrovias. Um documento aponta os principais desafios no modal de transportes do Brasil.
1: O Plano Nacional de Logística mapeia problemas atuais, prevê demandas que devem crescer e aponta onde a infraestrutura de transportes precisa avançar em até 2025.
4: O plano reúne 31 eixos prioritários de transporte para os próximos 24 anos. São 12 rodoviários, 8 ferroviários, 4 aquaviários e 7 intermodais, que combinam diferentes formas de transporte. Outros 11 eixos integram um banco de projetos para estudos futuros. Com 112 objetivos prioritários, o Plano Nacional de Logística identifica problemas que precisam ser enfrentados hoje, demandas que podem crescer até 2050 e oportunidades de desenvolvimento regional. O plano também identifica a necessidade de ampliar o uso de ferrovias, hidrovias e cabotagem, e de melhorar a integração entre diferentes modos de transporte. Entre os desafios estão os gargalos para o transporte de produtos importantes para a economia brasileira, como soja, milho e carnes. O ministro de Portos e Aeroportos, Tomé Franca, defende novos modais para ampliar o escoamento.
7: O grande gargalo do setor portuário hoje não é mais a sua capacidade, mas o acesso aos portos para que a gente possa ter maior eficiência. A gente precisa integrar esses modos de transporte. Portanto, eu acho que o PNL ele aponta para esse futuro da infraestrutura brasileira.
4: Hoje, as rodovias respondem por mais da metade do transporte de cargas e o setor emite cerca de 217 milhões de toneladas de CO2 por ano. O ministro dos Transportes, Jorge Santoro, explica que o PNL vai ser o principal instrumento de transformação do setor para a próxima geração.
8: Então, isso é um investimento que tem um efeito multiplicativo na economia muito relevante, muito importante. E a gente, com esse PNL, está procurando propor um olhar diferente para o país para os próximos anos.
4: O documento foi elaborado pelos Ministérios dos Transportes e de Portos e Aeroportos, com participação dos estados, do setor produtivo, da sociedade civil e de especialistas. Reportagem Pablo Mundim.
1: Como a gente ouviu na reportagem de Pablo Mundim, o Plano Nacional de Logística prevê ações até o ano de 2050. Cerca de 5.300 empresas brasileiras foram diretamente afetadas pelas novas tarifas de importação anunciadas pelos Estados Unidos contra o Brasil.
2: Para ajudá-las a enfrentar as dificuldades causadas pela perda do mercado norte-americano, a Agência Brasileira de Promoção de Exportações, Apex Brasil, anunciou uma série de ações.
1: Elas envolvem atendimento individualizado para encontrar outros países compradores e auxílio para adaptação a novos mercados.
2: Mais cedo, eu conversei com o presidente da Apex Brasil, Laudemir Miller, sobre essa atuação. Acompanhe.
9: Presidente Laudemir Miller, um prazer ter o senhor com a gente aqui na Voz do Brasil, seja bem-vindo. Então, vamos falar pra gente, explica pra gente, por favor, sobre esse plano de diversificação de exportações. O que que é essa nova estratégia criada pela Apex para ajudar as empresas que foram afetadas pelas novas tarifas dos Estados Unidos?
10: Oi, Mariana, um prazer estar aqui. É um plano de socorro, de atendimento às empresas que estão sendo impactadas pelo aumento de tarifas pelo governo americano. Nós temos hoje vários setores, mais de 2 mil produtos estão com tarifas elevadas. Você imagina que de uma hora para outra o empresário brasileiro está enfrentando um imposto a mais, uma tarifa a mais de 40%. Então nós vamos apoiar diretamente as empresas brasileiras, vamos trabalhar com 5.300 empresas para que essas empresas, o empresário, possa encontrar, ficar frente a frente com o comprador internacional do mercado dele, né, do produto dele, em mercados alternativos. Então é isso que a gente vai fazer. Nós vamos fazer isso por meio de feiras internacionais, rodadas de negócios, trazer compradores ao Brasil, e o nosso objetivo é realmente fazer com que apoiar esses empresários para que eles diversifiquem, encontrem um novo caminho, encontrem um novo mercado.
9: Pois é, o senhor mencionou aí 5.300 empresas, né, afetadas, que podem ser ajudadas por esse novo plano. São 35 setores econômicos. Quais são esses setores, presidente? Onde é que o problema é mais grave? E o plano, ele tem mecanismos aí para priorizar alguns setores onde, entre esses 35, onde o problema seja ainda pior?
10: Nós vamos atender a todas as empresas impactadas, né? 5.300 empresas, todas as empresas impactadas pelo tarifaço. Claro que a gente tem algumas prioridades, são setores que estão sofrendo mais, né? Porque a gente tem muitas empresas, por exemplo, do setor de rochas, que pega muito, né, aí a região do Espírito Santo, que os Estados Unidos é o mercado principal. A gente tem o setor de madeira, que pega a região sul, que os Estados Unidos é o mercado principal, móveis, a gente tem calçados, têxteis, enfim, de várias regiões do Brasil. Nós vamos priorizar esses setores numa estratégia também também setorial. Apex Brasil, que é a Agência Brasileira de Promoção de Exportação, nós temos uma parceria com 29 entidades setoriais empresariais que estão conosco nesse grande movimento, né, de apoiar essas empresas. Então a gente tem prioridade, mas nós vamos atender todas as empresas, cada uma delas individualmente. E aí, Mariana, até para as empresas, né, as pessoas que estão ouvindo a Voz do Brasil e acompanhando a gente, o Brasil, neste mês de julho, nós exportamos 35 bilhões de dólares. E de janeiro a julho, a balança comercial brasileira já registra 220 bilhões de dólares de exportação. Ano passado, nesse período, a gente estava em 200 bilhões. E o que está acontecendo, né? Nós temos, portanto, 20 bilhões a mais em relação ao ano passado. Nós caímos a exportação para os Estados Unidos em 3 bilhões de dólares, mas nós tivemos um aumento para a Europa de 3,1 bilhões de dólares. Para a Índia, que é um mercado que agora a gente está tracionando mais as nossas exportações, nós crescemos 2 bilhões e 700 milhões, nós crescemos 11 bilhões e 300 milhões para a China. Então, a exportação brasileira está num caminho muito importante. A gente já tem um superávit da balança comercial no Brasil deste ano, nessa metade do ano, de 50 bilhões de dólares, mas tem setores que estão sofrendo com o mercado americano. Então, nós estamos num movimento geral para trabalhar a diversificação das exportações brasileiras, com um foco específico nas empresas que estão sendo afetadas. E a gente vai trabalhar com vários mercados. Vamos trabalhar com o Canadá, com o México, a gente vai trabalhar a África, vamos trabalhar com a Europa, que a gente tem esse acordo tão importante, com a Alemanha, vamos trabalhar com a Ásia principalmente, né? Não só China, mas Filipinas, Indonésia, Malásia, Singapura, que o Brasil acabou de assinar um acordo. Então é um grande movimento de ampliação das exportações do Brasil, de diversificação das exportações brasileiras, mas principalmente, sabe, Mariana, para pegar na mão, para atender aquele empresário que de uma hora para outra está enfrentando um imposto de 40%. É para esse empresário que é esse plano. E o que a gente vai fazer? Nós vamos colocar compradores internacionais do produto dessa empresa frente a frente para que ele possa negociar. E a gente vai fazer isso, inclusive, com isenção de taxa. Nós não vamos cobrar os serviços que geralmente a Apex Brasil cobra, né? A gente tem alguns subsídios, mas dessa vez a gente vai fazer com uma isenção total de taxa para esses setores, porque realmente as empresas estão precisando. E ainda mais, muitos empresários nos falam assim: mas eu estava preparado para os Estados Unidos.
9: Sim, inclusive, uma alegação, né? Ah, é um mercado específico, eu tinha que vender para a demanda da forma como eles apresentam. É possível adaptar isso para outros mercados?
10: Muitos, por exemplo, falam assim: ah, mas a minha máquina, ela está certificada para o mercado americano, né? O meu produto tem uma certificação específica, eu fiz uma adaptação, eu mudei minha embalagem, seja específico para os Estados Unidos. Nós vamos poder atender também essas empresas, inclusive com apoio financeiro para a certificação, para a mudança de embalagem, num valor de até R$40 mil. Então, as empresas que trabalharem com a Apex Brasil, que se inscreverem, que entrarem nesse nosso plano de diversificação, vão ter uma série de medidas de estar frente a frente com um comprador internacional, mas também de se preparar. E o empresário vai poder ele buscar uma certificação, vai poder ele, por exemplo, fazer uma adaptação no produto, e aí a gente vai ter uma metodologia, inclusive, de fazer um ressarcimento de até R$40 mil para realmente a gente trabalhar nos próximos 12 meses para que essas empresas encontrem um novo mercado. Nós não queremos e não vamos, Mariana, abandonar os Estados Unidos. Estados Unidos é um mercado muito importante, nós vamos continuar trabalhando nos Estados Unidos junto com as empresas brasileiras, inclusive junto com as empresas americanas. Nós temos um escritório, a Apex Brasil tem um escritório em Washington, onde nós vamos trabalhar para que o setor privado estimule, negocie um aumento das isenções. Nós queremos que mais produtos brasileiros fiquem isentos, os produtos já isentos, nós queremos aumentar a nossa participação no mercado americano, mas o nosso ponto principal agora é diversificar as exportações brasileiras e pegar na mão, apoiar esses empresários que estão sofrendo com esse aumento de tarifa repentina, né? O que muda os negócios, muda toda a estratégia, e a Apex Brasil, a Agência Brasileira de Promoção de Exportações, junto com 29 entidades entidades do setor privado brasileiro vão trabalhar a partir de hoje já, junto com as empresas, para que elas possam encontrar um novo mercado e seguir as exportações.
9: Presidente, o senhor mencionou até um atendimento individualizado que vai ser feito com as empresas, né? Ou seja, cada uma sendo atendida na sua especificidade. Exato. Os empresários, então, que estiverem, né, esses 5.300 empresários que estiverem interessados em receber esse apoio da Apex Brasil, como é que eles devem proceder? Onde eles podem procurar informação? Como é que eles podem acessar a Apex?
10: Eles podem procurar diretamente a Apex Brasil, que é apex.com.br. Então a gente já está preparado para atender essas empresas, e o atendimento é individualizado, Mariana. Sabe por quê? Porque cada empresa tem a sua realidade, tem o seu produto, tem a sua estratégia, tem a sua maturidade. Então nós vamos atender uma por uma, montar uma estratégia para o seu produto, para um mercado alternativo. A gente tem uma base de inteligência muito importante de oportunidades dos mercados internacionais, para cada um desses produtos, mas também toda uma estratégia com 29 entidades do setor. Então a empresa também pode procurar a sua entidade, empresa de calçado, de móveis, de plástico, enfim, de 29 setores que nós estamos trabalhando nessa parceria, nesse grande movimento, nesse esforço extraordinário. Toda a nossa equipe tá mobilizada. É a hora de a gente se unir para diversificar as exportações brasileiras, para apoiar os nossos empresários que tanto trabalham, que têm orgulho do seu produto. A exportação muitas vezes é um sonho para o empresário, né? E esse sonho, em alguns casos, está interrompido. Então a gente quer voltar a sonhar com outro mercado, para que esse produto, que é tão bom, que é resultado do trabalho de muitas pessoas, de homens, mulheres, empresários, empresárias, possam encontrar um novo caminho, possam encontrar um novo mercado. E é esse o trabalho que a gente começa a fazer a partir de hoje.
9: Muito bem, nós conversamos com o Aldemir Miller, presidente da Apex Brasil. Presidente, muito obrigada pela sua entrevista à Voz do Brasil.
10: Obrigado, Mariana, e obrigado aí a todos os ouvintes que acompanham a Voz do Brasil.
9: Pequena correção, o endereço da página da Apex é apexbrasil.com.br.
1: A Agência Nacional de Proteção de Dados determinou que o Discord suspenda as transmissões ao vivo na plataforma no Brasil.
9: A medida preventiva foi tomada após a identificação de falhas na proteção de crianças e adolescentes.
1: A decisão faz parte de uma fiscalização iniciada na semana passada após episódio que resultou na morte de um adolescente de 13 anos.
11: As transmissões ao vivo, as famosas lives, realizadas dentro da plataforma Discord, serão suspensas após determinação da Agência Nacional de Proteção de Dados, a ANPD. O bloqueio deve começar em até 3 dias úteis e vale também para outros recursos de compartilhamento de vídeo. Segundo a agência, foram identificados riscos graves relacionados ao uso das lives para violência, assédio, automutilação e incentivo ao suicídio envolvendo crianças e adolescentes. O Discord é uma plataforma que permite a troca de mensagens por texto, voz e vídeo. O serviço também reúne comunidades em que os usuários podem conversar e interagir em tempo real, sobretudo por meio das lives em jogos online. De acordo com a ANPD, pela forma como o serviço funciona, o Discord não consegue analisar o conteúdo das transmissões em tempo real. A plataforma depende de sistemas automatizados e de denúncias dos próprios usuários para identificar possíveis violações, como explica o superintendente de fiscalização da ANPD, Fabrício Lopes.
12: Se o Discord não consegue ter acesso ao conteúdo seguinte, ele não consegue, de maneira espontânea e automatizada, agir em tempo para evitar essas violações que acontecem ali dentro, como exposição de crianças e adolescentes a conteúdo violento, a incitação à automutilação, a maus tratos e até tortura de animais, entre outros conteúdos proibidos pelo artigo 6º do ECA Digital.
11: A agência ainda apura outras possíveis falhas, como problemas na verificação de idade e na remoção de conteúdos que violem os direitos de crianças e adolescentes. O superintendente de fiscalização da ANPD, Fabrício Lopes, explica ainda que a suspensão será mantida até que a empresa comprove a adoção de medidas técnicas, de segurança e de governança que sejam adequadas para proteger os menores de 18 anos.
12: Essa suspensão vai ser por prazo indeterminado, porque o motivo que justificou essa suspensão precisa ser vencido antes de que a plataforma possa restaurar essas funcionalidades. Enquanto permanecerem as razões técnicas que justificaram essa suspensão, atenção, não há, a gente não entende como possível a restauração dessas funcionalidades.
11: O Discord tem 3 dias úteis para comprovar o cumprimento da determinação e 10 dias úteis para apresentar recurso. Caso sejam confirmadas as irregularidades, a empresa também poderá sofrer sanções previstas no Estatuto Digital da Criança e do Adolescente, o ECA Digital, incluindo multa de até R$50 milhões por infração. A decisão faz parte de uma fiscalização iniciada na semana passada, que investiga um grupo criminoso suspeito de incentivo ao suicídio por meio do Discord, resultando na morte de uma adolescente de 13 anos no último dia 22 de julho. Segundo a plataforma Discord, uma investigação interna identificou evidências de que a atividade criminosa foi coordenada em outras plataformas e afirma contar com equipes especializadas que trabalham no combate a indivíduos envolvidos em atividades violentas. Reportagem Thaís de Araújo.
2: Hoje é Dia Nacional dos Direitos Humanos.
1: E nesta data vamos falar sobre o Clique Cidadania, um aplicativo móvel gratuito desenvolvido que funciona como um guia digital de direitos, serviços e políticas públicas.
13: Encontrar o serviço público certo nem sempre é uma tarefa simples. Para ajudar nessa busca, o aplicativo Clique Cidadania reúne informações sobre direitos e orienta como acessar serviços de assistência social, saúde, educação, trabalho e renda. Além das orientações, o aplicativo também reúne canais de atendimento para situações de violação de direitos, como o Disque 100 e o Ligue 180, como detalha Fernanda Becker, coordenadora geral de promoção dos direitos das pessoas migrantes, refugiadas e apátridas.
14: É um lugar de acessar direitos. Você tem informação sobre o direito e sobre o órgão, a instituição que você pode buscar, né? E aí tem a geolocalização, você consegue georreferenciamento de achar onde está aquele espaço no seu território, na palma da mão.
13: Além de explicar a função de cada serviço público, o aplicativo conta com um mapa integrado que mostra onde ficam as unidades, como CRAS, CREAS, unidades básicas de saúde, conselhos tutelares e outros equipamentos públicos mais próximos da localização do usuário. Como é integrado ao sistema de navegação do celular, também permite traçar rotas até os locais de atendimento. O aplicativo também pode atender a demandas específicas e disponibilizar novos temas, como explica Fernanda Becker.
14: Ele é um aplicativo dinâmico, né? A mais nova guia dele é de brasileiros retornados, né? Repatriados. Para quando as pessoas que chegam aqui, a maioria deportadas, assim como os migrantes, que às vezes estão muito tempo fora do país, já passam a entender os seus direitos, quais órgãos e quais instituições buscar.
13: O Clique Cidadania está disponível de graça para celulares Android e oferece conteúdos em português, espanhol e inglês. Reportagem Luciana Colares de Holanda.
2: Instituições federais de ensino superior terão 154 mil vagas em cursos de formação continuada para professores da educação infantil em 2027.
1: A partir de 17 de agosto, as instituições interessadas em oferecer os cursos poderão se inscrever na chamada pública no Sistema Integrado de Monitoramento, Execução e Controle, o SIMEC.
2: As inscrições devem ser feitas até o dia 9 de setembro e os resultados serão divulgados em 9 de outubro.
1: O endereço para inscrição é cimec.mec.gov.br.
2: Foram reabertas as inscrições para instituições de ensino criarem novos programas de residência médica.
1: Também é possível solicitar ampliação de vagas nos programas já existentes.
2: Novos pedidos podem ser feitos até 31 de agosto.
1: Podem participar instituições federais ligadas ao Ministério da Saúde ou da Educação, órgãos públicos e instituições privadas sem fins lucrativos.
2: A inscrição pode ser feita no site site sigresidencias.saude.gov.br.
1: E essas foram as notícias do governo federal.
2: Uma realização da Secretaria de Comunicação Social da Presidência da República.
1: Com produção da empresa Brasil de Comunicação.
2: Fique agora com o Minuto do TCU e em seguida as notícias do Poder Judiciário e do Congresso Nacional. Boa noite.
1: Boa noite para você, até amanhã.
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17: O presidente do STF se reúne com representações diplomáticas do grupo de países da América Latina e do Caribe.
18: Urna eletrônica ganha nova interface para as eleições 2026.
17: Para o STJ, poderes para atuação extrajudicial de advogado não limitam procuração geral em processos judiciais.
18: Boa noite, eu sou Marcela Luiz.
17: E eu sou Walter Lima.
18: O presidente do Supremo Tribunal Federal, ministro Edson Fachin, se reuniu hoje com representações diplomáticas do grupo de países da América Latina e do Caribe.
17: Na ocasião, ele destacou duas prioridades da agenda externa do STF. A primeira prioridade é a defesa da democracia constitucional que, segundo Fachin, se encontra sob pressão em diferentes partes do mundo. Na ocasião, ele falou sobre a importância da independência judicial. Vamos ouvir um trecho da fala do ministro.
19: Em particular, tenho buscado, seja multilateralmente, seja bilateralmente, contribuir para a articulação de uma rede de cortes supremas e tribunais constitucionais atentos para a autonomia dos juízes como pressuposto da democracia constitucional. Afinal, são os juízes, sobretudo os juízes constitucionais, os guardiões últimos dos direitos fundamentais.
18: A segunda prioridade da agenda externa do Supremo, apontada por Fachin, é a ênfase na América Latina e no Caribe, com a consolidação de uma região de encontro, de entendimento e cooperação.
17: O presidente do STF também destacou que o Supremo vai sediar, em novembro deste ano, o 11º encontro do Fórum de Cortes Supremas do Mercosul.
18: Plenário do STF reconhece validade da moratória da soja e decide sobre leis de Rondônia e Mato Grosso que restringem benefícios fiscais.
17: A moratória da soja é um acordo privado e voluntário firmado entre empresas que impede a aquisição de produtos de fazendas localizadas em áreas desmatadas após julho de 2008 na Amazônia. Marta Ferreira.
20: O julgamento começou em março, mas foi suspenso após o Supremo decidir encaminhar o caso ao Núcleo de Solução Consensual de Conflitos. A ideia era buscar um acordo entre as partes. No entanto, em junho, houve um recuo que impossibilitou um consenso sobre o tema. Na retomada do julgamento, o plenário reconheceu a validade das leis estaduais e a licitude da moratória da soja. Também decidiu pela consequente extinção das ações e procedimentos relacionados à sua suposta ilegalidade.
18: Urna eletrônica ganha nova interface para as eleições 2026.
17: Com as novidades, votação será mais acessível e intuitiva. Fábio Ruas.
21: Na interface, uma nova fonte torna a urna mais acessível.

0: autorizado para atuar em processos continua válida, mesmo se conceder poderes para atuação fora da justiça, perante órgãos administrativos.
1: Essa conclusão é do STJ, Fátima Uchoa.
2: Ainda na fase de conhecimento em ação de indenização por danos morais, uma operadora de plano de saúde substituiu advogados e apresentou procuração que dava às novas representantes amplos poderes para o foro em geral e as autorizava a representá-la perante especialmente duas autarquias federais. A terceira turma do STJ reconheceu a regularidade da representação processual da empresa e afastou a necessidade da intimação pessoal no cumprimento de sentença. Segundo a relatora, ministra Nancy Andrighi, nesse caso, quando a procuração prevê expressamente poderes gerais para o foro, a inclusão de atribuições extrajudiciais, ainda que qualificadas como especiais, não restringe a representação judicial.
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0: Uma boa noite.
1: E até amanhã.

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1: Eu sou Paula Groba.
2: E eu sou Humberto Pinheiro.
1: E estes são os destaques de hoje do Jornal do Senado, que começa agora.
2: Senado aprova protocolos de atendimento a doenças cardiovasculares no SUS.
1: Vagas ociosas em ônibus escolares rurais poderão atender professores e universitários.
2: Segurança pública pode ter prioridade na restituição do imposto de renda.
1: Boa noite.
2: Boa noite.
1: Doenças cardiovasculares são a principal causa de morte no Brasil, mas em muitos casos o desfecho pode ser diferente quando o atendimento é rápido e o tratamento começa nos primeiros minutos.
2: É justamente para agilizar esse socorro que o Senado aprovou um projeto que prevê protocolos específicos para o atendimento desses casos no SUS. Os detalhes com o repórter Douglas Castilho.
3: O maior gargalo combatido pela proposta é a falta de previsão específica para que as unidades de pronto atendimento, UPAs, utilizem terapias trombolíticas, que consistem basicamente na utilização de remédios capazes de dissolver coágulos sanguíneos. Esse tipo de procedimento médico desempenha papel crucial na resposta imediata a casos como o de infarto do miocárdio, sobretudo em localidades onde não seja possível realizar práticas mais complexas como cirurgias. A relatora substituta, a senadora Damaris Alves, do Republicanos do Distrito Federal, falou da necessidade de aprovação da medida.
4: No infarto agudo do miocárdio, a rapidez no reconhecimento do quadro clínico e na instituição do tratamento adequado é fator decisivo para a sobrevida e o prognóstico do paciente.
3: Na prática, já existem normas do Ministério da Saúde que possibilitam a padronização do atendimento no SUS. Porém, os parlamentares optaram por dar força de lei ao protocolo. O projeto vai à sanção presidencial.
1: E seguiu para a sanção presidencial, o projeto que amplia as possibilidades de estoques de insumos pelo governo para alimentação animal. A proposta altera o programa de venda em balcão da Conab, que facilita o acesso de pequenos criadores ao milho em grão.
2: O texto inclui produtos como sorgo, caroço de algodão e farelos de soja e milho. A medida também permite à Conab comprar estoques em leilões públicos para dar mais segurança ao abastecimento em períodos de quebra de safra e instabilidade climática. O projeto vai à sanção presidencial. A relatora do projeto, senadora Tereza Leitão, do PT de Pernambuco, explicou a urgência da aprovação do texto.
5: É muito importante para o momento atual que nós vivemos com a ameaça dos impactos climáticos provocados pelo El Niño.
1: O Senado também aprovou a medida provisória que abriu crédito extraordinário para garantir o pagamento de ajuda de custo às famílias da zona da Mata Mineira que tiveram perdas materiais provocadas pelas fortes chuvas na região.
2: A medida provisória seguiu para promulgação. Repórter Alexandre Campos.
6: O Senado confirmou a medida provisória que abriu crédito extraordinário no valor de R$75 milhões ao orçamento do Ministério da Integração e do Desenvolvimento Regional. Esse valor garantiu o pagamento de apoio financeiro às famílias residentes na zona da Mata Mineira que tiveram prejuízos materiais e perderam bens por causa de fortes chuvas

0: No início deste ano, o governo transferiu uma parcela única de R$ 7.300 a cerca de 10 mil famílias atingidas. No entanto, parte dos recursos liberados pela MP ainda não teve destinação. Se a medida provisória não fosse aprovada antes do fim do seu prazo de vigência, esse montante não poderia mais ser usado, como explicou o presidente do Senado, Davi Alcolumbre.
1: O governo federal ainda tem um saldo, e se nós perdermos esse saldo do crédito extraordinário, algumas propostas em relação a desastres naturais vão perder o objeto no Ministério, para que essas famílias que foram atingidas por esse desastre não percam esse apoio do governo federal.
0: Como não sofreu alterações durante sua análise no Congresso Nacional, a medida provisória segue para promulgação.
2: Professores e estudantes do ensino superior poderão utilizar vagas ociosas nos veículos do transporte escolar das áreas rurais.
3: Foi o que aprovou a Comissão de Educação. O projeto segue agora para análise do plenário. Repórter Rodrigo Rezende.
4: O projeto garante que as vagas ociosas no transporte escolar rural possam ser utilizadas pelos professores e por universitários. O senador Camilo Santana, do PT do Ceará, que apresentou o relatório favorável ao projeto feito pela senadora Jussara Lima, do PSD do Piauí, ressaltou que a possibilidade de uso do transporte se dará apenas após o atendimento de todos os alunos da zona rural da educação básica. Camilo apresentou uma emenda que permite que os estudantes de institutos federais também possam usar do benefício.
5: Mas muitas vezes o transporte ele vai ocioso, com assentos ociosos, então esses assentos vão permitir que professores que muitas vezes precisam se deslocar, que às vezes não tem um transporte próprio, não tem incentivo, eles vão poder utilizar. E a gente incluiu, que não estava previsto, também os alunos dos institutos federais, que também muitas vezes sofrem com essa questão do transporte, deslocamento da sua casa aos campos.
4: Para possibilitar a utilização dos assentos vagos, o projeto modifica uma lei de 2004 que criou o Programa Nacional de Apoio ao Transporte Escolar.
2: Segurança pública e agilidade no atendimento a pacientes com câncer serão as principais prioridades do senador Sargento Reginauro, do PSDB do Ceará. Ele assumiu temporariamente a cadeira do senador Eduardo Girão, do Novo, também do Ceará, que se licenciou do mandato para disputar as eleições de 2026 como candidato a vice-presidente.
3: Ao tomar posse, Reginauro afirmou que vai trabalhar pela efetivação da chamada Lei dos 60 Dias, que estabelece prazo máximo para o início do tratamento de pacientes com câncer após o diagnóstico. O senador lamentou que, em muitos casos, a demora do atendimento pelo SUS pode agravar a doença e até contribuir para a morte dos pacientes.
2: Reginauro também destacou ter sido o primeiro bombeiro a ocupar uma cadeira no Senado. Segundo ele, sua trajetória política começou na luta classista, em defesa dos profissionais da segurança pública, que à época tinham pouco reconhecimento e valorização.
6: Nós éramos uma categoria para ilustrar bem. O bombeiro é praticamente como um extintor, mas você só lembra dele na hora do incêndio. Hoje se debate a valorização dos profissionais da segurança.
3: Já o senador Carlos Fávaro, do PSD de Mato Grosso, defendeu o projeto de sua autoria que proíbe as apostas online, as chamadas bets. O parlamentar relatou casos de famílias que enfrentam dívidas, conflitos e perda de renda associados a apostas.
2: Segundo Fávaro, o problema vai além da atuação de plataformas irregulares e está relacionado ao próprio modelo de negócio das bets. O senador avalia que a regulamentação não é suficiente para eliminar os riscos e defende o fim das autorizações existentes com um período de transição de até 5 anos.
7: Ouvi mães que não dormem mais porque os filhos apostam o salário inteiro, não tem como pagar o aluguel. Ouvi pais que descobriram que o cartão de crédito estava estourado porque o filho jovem entrou numa espiral de apostas que ele não consegue parar. Ouvi esposas que perderam o casamento porque o marido esconde dívidas de apostas.
3: Profissionais de segurança pública poderão ter prioridade no recebimento da restituição do imposto de renda.
2: O projeto foi aprovado pela Comissão de Assuntos Econômicos do Senado e, se não houver recurso para o plenário, segue para a Câmara dos Deputados. A reportagem é de Marcela Cunha.
8: Se virar lei, os profissionais de segurança pública terão preferência na restituição do imposto de renda, depois dos idosos e dos contribuintes, cuja principal fonte de renda é o magistério. A medida alcança os profissionais de segurança pública Pública previstos na Constituição e no Sistema Único de Segurança Pública, além dos agentes do sistema socioeducativo. Autor da proposta, o senador Jaime Campos, do União de Mato Grosso, afirmou que a prioridade é uma forma de reconhecer o trabalho de categorias que enfrentam riscos diariamente.
9: São policiais, bombeiros, guardas municipais, agentes penais que deixam suas casas para enfrentar a criminalidade. Não estamos falando de privilégio. Estamos falando de reconhecimento.
8: A mudança não altera o valor das restituições, nem cria uma nova despesa para o governo, como explicou o presidente da Comissão de Assuntos Econômicos, o senador Renan Calheiros, do MDB de Alagoas.
10: Não tem repercussão fiscal, inverte apenas a ordem das prioridades e atende com essa prioridade os profissionais da segurança pública que cuidam da proteção de vida das pessoas.
8: Se não houver recurso para análise pelo plenário do Senado, o texto segue para a Câmara dos Deputados.
3: Com edição de Paula Groba e trabalhos técnicos de Eliseu Caires, o Jornal do Senado fica por aqui. Acompanhe agora as notícias da Câmara dos Deputados. Boa noite.
2: Boa noite e até amanhã.
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12: Deputados criam um programa que promove a inclusão digital de idosos.
13: Câmara analisa a participação de sindicalistas em conselhos estatais.
12: Projeto reconhece o trabalho das mulheres no setor da pesca artesanal.
13: Parlamentares pedem votação do fim da escala 6x1 no Senado Federal.
12: Boa noite. Benedita da Silva, do PT do Rio de Janeiro, cobra do Senado a votação da proposta que reduz a jornada de trabalho e acaba com a escala 6x1. A congressista argumenta que a mudança amplia o tempo de descanso e de convivência familiar dos trabalhadores.
13: Benedita da Silva considera que a redução da jornada também pode favorecer a saúde e a produtividade dos cidadãos. Para ela, os avanços tecnológicos permitem rever o tempo de trabalho sem retirar direitos ou comprometer a atividade econômica.
12: Carlos Aratini, do PT de São Paulo, defende o fim da escala 6x1 e a redução da jornada de trabalho semanal para 40 horas, sem diminuição dos salários. O deputado pede que a presidência do Senado dê andamento à proposta aprovada pela Câmara.
13: Carlos Aratini argumenta que a medida vai permitir mais convivência entre os trabalhadores e suas famílias. Segundo o deputado, a redução da jornada também é viável diante dos ganhos de produtividade proporcionados pelas novas tecnologias.
11: Trabalho.
12: Projeto que permite a participação de sindicalistas em conselhos estatais avança na Câmara. A repórter Maria Neves traz mais informações sobre a proposta.
14: A Comissão de Trabalho da Câmara aprovou o projeto do deputado Raimundo, PT do Rio de Janeiro, que autoriza a participação de dirigentes sindicais nos conselhos de administração de empresas públicas ou de economia mista. Atualmente, a legislação proíbe a presença de sindicalistas nesses conselhos. Para Raimon, essa vedação não se justifica e é inconstitucional. Na opinião do deputado, impedir que um cidadão ocupe o cargo de representante eleito dos empregados em um conselho de administração de empresa estatal por ser dirigente sindical se choca com a liberdade associativa prevista na Constituição. Relator do texto, o deputado Bongás, do PT do Rio Grande do Sul, acrescenta que ninguém melhor que o dirigente sindical para defender os interesses dos trabalhadores nos conselhos das empresas públicas.
15: Quando a categoria precisa indicar alguém, o dirigente sindical pode também ser indicado. E eu quero dizer, até como ex-dirigente sindical responsável de estudar com mais profundidade, dedicação de tempo, conhecimento das legislações, que ele pode exercer melhor esta representação da categoria nos interesses da estatal.
14: Como forma de evitar um possível conflito de interesses, o projeto prevê situações em que o dirigente sindical não deve participar das decisões do Conselho de Administração. A proposta veda a participação nas deliberações sobre assuntos que envolvam relações sindicais, remuneração, benefícios e vantagens, inclusive em matérias de previdência previdência complementar e assistenciais. O projeto, que autoriza a participação de dirigentes sindicais nos conselhos de administração de empresas públicas, ainda será analisado pelas comissões de administração e de Constituição e Justiça. Da Rádio Câmara de Brasília, Maria Neves.
13: Silvia Cristina, do PP de Rondônia, cobra a votação da proposta de emenda à Constituição que garante a transposição de servidores dos ex-territórios para os quadros da União. A deputada critica o fato de a proposta estar parada na Câmara há mais de 2 anos.
12: Por isso, Silvia Cristina pede o apoio dos colegas para reunir as 22 assinaturas necessárias à inclusão da PEC na pauta da Comissão de Constituição e Justiça. Para a deputada, a medida representa justiça e reconhecimento aos trabalhadores dos ex-territórios.
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11: Economia.
13: Luiz Lima, do Novo do Rio de Janeiro, avalia que o poder de compra do salário mínimo diminuiu nos últimos anos. O deputado compara os preços entre o governo anterior e a atual gestão federal, afirmando que a quantidade de sacos de cimento comprados com um salário mínimo caiu de 69 para 45.
12: Luiz Lima lamenta o que classifica como empobrecimento das famílias brasileiras, devido também à alta no preço dos alimentos. O parlamentar acrescenta que o salário mínimo do Brasil está entre os mais baixos da América do Sul.
13: Jandira Fegali, do PCdoB do Rio de Janeiro, ressalta a necessidade de um projeto nacional de desenvolvimento focado na soberania econômica, tecnológica e ambiental, em contraposição a propostas de privatização e alinhamento geopolítico externo.
12: Jandira Fegali argumenta que o país deve usar suas riquezas estratégicas para gerar empregos e fortalecer a indústria. Ela defende um Brasil com competitivo e sofisticado, alinhado a parceiros comerciais importantes.
11: Agricultura.
13: Afonso Ram, do PP, cobra uma solução para o endividamento dos agricultores atingidos pelas secas e enchentes no Rio Grande do Sul. Ele critica a medida provisória que cria linhas de crédito para renegociar dívidas rurais e afirma que nenhum produtor conseguiu acessar o benefício.
12: Afonso Ram defende mudanças na medida para garantir o refinanciamento aos produtores que atendam aos critérios estabelecidos. O deputado observa que...
13: crédito para renegociar dívidas rurais e afirma que nenhum produtor conseguiu acessar o benefício.
12: Afonso Ram defende mudanças na medida para garantir o refinanciamento aos produtores que atendam aos critérios estabelecidos. O deputado observa que mais de 180 mil agricultores gaúchos dependem da renegociação para retomar a produção.
11: Meio ambiente.
13: Célia Jacriabá, do PSOL de Minas Gerais, alerta que julgamentos de ações previstos no STF podem enfraquecer o licenciamento ambiental e facilitar a exploração mineral em territórios indígenas e quilombolas. Ela chama atenção para os riscos à saúde das comunidades e para a biodiversidade.
12: Célia Jacriabá também cobra a votação na Câmara do projeto que criminaliza a misoginia. Para a deputada, adiar a análise da proposta significa deixar as mulheres mais vulneráveis à violência.
11: Previdência.
13: O projeto que reconhece o trabalho das mulheres no setor de pesca artesanal já está pronto para sua última votação na Câmara. A repórter Silvia Munhato conta quais as medidas propostas.
17: A Comissão de Defesa dos Direitos da Mulher da Câmara aprovou o projeto que reconhece formalmente as mulheres que atuam em todas as etapas da cadeia produtiva da pesca artesanal, como trabalhadoras do setor. Na prática, o texto assegura a elas acesso a direitos sociais e previdenciários, como auxílio-doença, seguro-defeso e salário-maternidade. O projeto define como trabalhadoras da pesca as mulheres que exercem atividades de preparo de redes e embarcações, captura, cultivo e manejo de organismos aquáticos. Também estão incluídas as fases de beneficiamento, transporte, comercialização e até a gestão e produção de conhecimento ligadas à cultura pesqueira. A deputada Laura Carneiro, do PSD do Rio de Janeiro, autora do projeto, afirma que a proposta

0: Costa deixa de ver o trabalho dessas mulheres como um complemento do realizado por seus companheiros.
1: E, ao mesmo tempo, ela tem que estar disponibilizado a ela as linhas de crédito que são disponibilizadas aos pescadores artesanais e também, e muito importante, quando do defeso ela não recebe nada. Então, imagina, ela é uma marisqueira, trabalha no marisco, mas ela não é considerada pescadora artesanal e ela não recebe nada.
0: A deputada Rogéria Santos, do Republicanos da Bahia, relatora do texto, diz que a cadeia produtiva da pesca depende diretamente do trabalho feminino, especialmente no beneficiamento do pescado, para agregar valor ao produto. A proposta, que reconhece o trabalho das mulheres na cadeia produtiva da pesca, ainda será analisada pela Comissão de Constituição e Justiça. Da Rádio Câmara de Brasília, Silvio Minhato.
2: Giovanni de Sá, do Republicanos de Santa Catarina, defende a revisão das regras de aposentadoria especial para trabalhadores expostos a agentes nocivos. A proposta reduz exigências de idade criadas pela reforma da Previdência e prevê benefício de 100% da média das contribuições.
3: Relatora da matéria, Geovânia de Sá, pede urgência para votação no plenário. A deputada avalia que as regras da reforma da Previdência prejudicaram categorias submetidas a atividades insalubres, como mineiros, metalúrgicos e trabalhadores expostos a agentes químicos, físicos ou biológicos.
4: Desenvolvimento regional.
2: Padre João, do PT de Minas Gerais, reclama do fechamento de agências do Banco Itaú em pequenos municípios da Zona da Mata. Ele defende que a instituição financeira, sindicatos, Ministério do Trabalho e órgãos de defesa do consumidor promovam debates sobre os impactos da medida.
3: Para exemplificar a insensibilidade do fechamento, Padre João cita Urucânia, cidade onde a maioria dos 4.500 clientes do banco tem dificuldades para usar serviços digitais. Ele destaca que servidores estaduais vão ter que buscar atendimento presencial em outros municípios.
4: Educação.
2: Na avaliação do IDEB, Índice de Desenvolvimento da Educação Básica, o município de Parnarama, no Maranhão, alcançou o primeiro lugar do estado na categoria Anos Finais da Rede Pública Municipal. Para Rubens Pereira Júnior, do PT, o resultado é fruto do esforço conjunto da Secretaria Municipal de Educação, do Corpo Docente e das famílias.
3: Segundo Rubens Pereira Júnior, a conquista reflete a convicção de que o desenvolvimento social e a construção de um futuro melhor só ocorrem quando a educação é entendida como pilar de transformação. Ele reforça o compromisso de apoiar o avanço dos indicadores da região.
4: Justiça.
2: Jorge Sola, do PT da Bahia, cobra investigações e a responsabilização de políticos da oposição sobre denúncias de um desvio bilionário de recursos do INSS e de contratos irregulares envolvendo o Banco Master e a gestora Reag Investimentos.
3: Para Jorge Sola, decisões de ministros do STF indicados na gestão anterior e a condução da CPI do INSS são exemplos de proteção a alguns investigados. Por outro lado, o parlamentar destaca a recuperação de mais de 2 bilhões de reais para os aposentados, promovida pelo atual governo.
2: Júnior Amaral, do PL de Minas Gerais, cita o escândalo envolvendo fraudes no INSS para reiterar críticas ao governo federal. O deputado questiona supostas relações entre pessoas ligadas à atual gestão e integrantes apontados como envolvidos no esquema.
3: Júnior Amaral também acusa parlamentares governistas de tentarem distorcer os fatos, afirmando que o eleitorado deve dar uma resposta nas urnas. O parlamentar afirma que é preciso responsabilizar os envolvidos nas fraudes e combater a corrupção no país.
4: Segurança Pública.
2: Luiz Couto, do PT da Paraíba, defende a aprovação do projeto que criminaliza a misoginia. Na visão do deputado, manifestações de ódio e discriminação contra as mulheres não podem ser confundidas com opinião ou liberdade de expressão.
3: Luiz Couto lembra que o projeto já foi aprovado pelo Senado e teve o regime de urgência aprovado na Câmara. O parlamentar acredita que a votação da proposta é um passo importante para reforçar a proteção às mulheres.
2: Para Fernanda Pessoa, do PSD do Ceará, a Lei Maria da Penha representa uma das principais conquistas brasileiras no enfrentamento à violência contra a mulher. Mas a deputada cobra mais avanços no que diz respeito à prevenção, proteção e punição a agressores e autores de feminicídios.
3: Fernanda Pessoa ressalta a trajetória de Maria da Penha, que transformou sua dor em luta em defesa das brasileiras. Ela também defende urgência na aprovação da lei que tipifica a misoginia, sustentando que o ódio e o desprezo contra as mulheres precisam ser enfrentados pelo Estado e pela sociedade.
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4: Política. Tadeu Venere, do PT do Paraná, critica a tentativa de registro de candidaturas de agentes políticos declarados inelegíveis pela Justiça Eleitoral. O deputado cita ainda a ausência de candidatos em debates para cargos majoritários.
3: De acordo com Tadeu Venere, a Operação Lava Jato teria causado prejuízos ao Paraná e ao Brasil, com impacto sobre o mercado de trabalho. Para ele, envolvidos na ação buscam novos cargos públicos, apesar das restrições impostas pela Justiça.
4: João Carlos, do Republicanos, do Amazonas, anuncia seu retorno à Câmara de Vereadores de Manaus depois de ter atuado por 4 meses como deputado federal. Em sua avaliação, o conhecimento acumulado em Brasília servirá para conectar melhor as demandas locais ao debate nacional.
3: João Carlos observa que a atuação federal serviu para reafirmar a importância do Estado e da região amazônica para o restante do país, não apenas como paisagem distante. Ele ressalta ainda a relevância da atuação de vereadores no cotidiano das famílias e nas comunidades locais.
4: Ciência e tecnologia. A Câmara aprovou a criação de um programa para promover a inclusão digital de idosos. A repórter Paula Bittar acompanhou a votação.
7: A Comissão de Constituição e Justiça da Câmara aprovou um projeto que cria o 60 Digital, o Programa Nacional de Oficinas Digitais para a Terceira Idade. O objetivo é promover a inclusão digital por meio de capacitação tecnológica gratuita. A proposta prevê parcerias com escolas, universidades, centros de convivência e outras instituições para as oficinas, que deverão abordar temas como usos de smartphones e aplicativos de comunicação, acesso a serviços bancários e públicos digitais, navegação segura na internet e prevenção a golpes digitais e uso das redes sociais de forma segura e produtiva. O relator na CCJ, deputado Júlio César Ribeiro, do Republicanos do Distrito Federal, ressaltou a importância da inclusão dessa faixa etária.
8: A tecnologia faz parte da nossa vida e precisa estar ao alcance de todos, inclusive da população idosa. A proposta, ela é simples, é ajudar os idosos a terem mais autonomia e segurança para o celular, acessar serviços, se comunicar e utilizar as ferramentas digitais no seu dia a dia. É inclusão, independência e mais qualidade de vida para quem tanto já contribuiu com o nosso país.
7: O projeto que cria o Programa Nacional de Oficinas Digitais para a Terceira Idade já pode seguir ao Senado. Da Rádio Câmara, de Brasília, Paula Bittar.
3: Merlong Solano, do PT do Piauí, pede que o Congresso regulamente as plataformas digitais para combater crimes praticados na internet. Para o deputado, as redes são usadas para disseminar discursos de ódio, desinformação, golpes financeiros e conteúdos prejudiciais às crianças.
4: Merlong Solano defende a suspensão da Discord no Brasil por considerar que a plataforma não oferece proteção adequada ao público infantil. O parlamentar também pede a votação de projetos que regulamentam as Big Techs e combatem a disseminação de notícias falsas.
9: Comissões.
3: Glauber Braga, do PSOL do Rio de Janeiro, critica a abertura de processo contra a deputada Érica Hilton, do PSOL de São Paulo, no Conselho de Ética. O parlamentar acusa o órgão da Câmara de agir de forma seletiva.
6: O Conselho sem ética tem que acabar. Tá virando praxe. Atacam, agridem e aí depois, quando a pessoa se defende, tocam o Conselho de Ética para cima para tentar calar vozes divergentes. Eu quero saber quando que o Conselho sem Ética vai avaliar algum caso de parlamentares envolvidos com orçamento secreto. Quando é que isso vai acontecer?
4: Glauber Braga também critica as chamadas emendas PIX, que permitem a transferência direta de recursos indicados por parlamentares para estados e municípios. Ele defende mais transparência na destinação do dinheiro público e afirma que a concentração de recursos pelo Congresso prejudica investimentos essenciais para o país.
3: Termina agora o Jornal Câmara dos Deputados, produzido pela Rádio Câmara, com trabalhos técnicos de Everson Urani e apresentação de José Carlos Andrade e Luciana Vieira. Uma boa noite para você.
4: Ótima noite. A Voz do Brasil volta amanhã. Você ouviu A Voz do Brasil. Boa noite.
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